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3: Estamos de volta com Love Night, fazendo da sua noite um momento ainda mais apaixonante.

0: Agora faremos uma pausa no programa. É só um pequeno intervalo. Já já o Love Night volta com mais sucessos românticos para você. 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

0: Segure a emoção. O Love Night volta já já, com mais melodias inesquecíveis na sua noite. 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
2: Estamos de volta para aquecer a sua noite. É o Love Night, só com sucessos que emocionam.

0: É hora de uma pequena pausa, mas em instantes a gente retorna com mais canções inesquecíveis. 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

0: O Love Night vai ao intervalo, mas volta já já com mais emoção e romantismo. 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

Agora faremos uma pausa no programa. É só um pequeno intervalo. Já já o Love Night volta com mais sucessos românticos para você.

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0: Segure a emoção. O Love Night volta já já, com mais melodias inesquecíveis na sua noite. 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
3: Tava louco pra falar com você. Top Classic começando. É o nosso encontro diário com o melhor do flashback. Agora, escolhido a dedo, só pra você. Vamos viajar. Apertem os cintos.
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0: Luca Rignani, La Mia Historia Tradita, Tina Charles, Narade Michael Wilder, Big Is e Neil Diamond, Song Song Blues, Som Som Azul, pra gente ficar assim, azul da cor do mar, todos lindões ouvindo a boa música e matando muitas saudades, no melhor do flashback, escolhido a dedo pra você, no Top Classic.
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0: A gente ama curtir um bom som junto com você, viu? E aqui, no Top Classic, sempre uma música boa para recordar e viajar no passado, em tempos de lembranças inesquecíveis. Top Classic, vai para um intervalo e já já retornamos.
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0: Mais um grande sucesso, desfilando, tocando pra você na sua rádio. É o Top Classic ao desfile de grandes canções. Nessa sequência, Nazaré, You Are All You Know, Queen, Dionne Warwick, Whitney Houston e Secret Service, Flash in the Night.
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para ficar ligado a todo instante na melhor programação do Flashback do Rádio Brasileiro. Top Classic, com você sempre neste horário, recordando com você o que foi bom e matando muitas saudades. A gente vai para um rápido intervalo. Na volta, eu trago mais sucessos do passado para você.

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1: Esta linda melodia é uma canção marcante. Muita gente conhece. Canta e adora ouvir uma música boa? Recordar é viver. É o Top Classic pra você, que é o nosso ouvinte mais querido de todo o Brasil. Top Classic vai pra um rápido intervalo. E na volta, eu trago mais músicas pra gente curtir, pra recordar. Já voltamos.

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0: Yahoo! Anjo, quem tem o seu, cuide de amor, ele merece. Kelly Clarkson, Michael Ziegler Band e The Carpenters. How You Get From Love Is Love, na programação Top Classic. Programação Flashback, classe A pra você.
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A melhor sequência de músicas dos anos 60, 70, 80 e 90, rolando por aqui no Top Classic. Intervalo é pequenininho. Já já a gente volta.

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A gente vive emoções únicas, especiais e, claro, maravilhosas. Top Classic, sempre com o melhor do passado. Música com qualidade para você, que é o nosso melhor presente. Top Classic, que vai ficando por aqui. Até o nosso próximo encontro. Eu sei, tudo que é bom dura pouco, mas fica triste não, que amanhã tem muito mais para você, ouvinte do Top Classic.

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3: Preparem-se para uma dose de nostalgia musical. Por aqui, Valquíria Rios, e vocês estão sintonizados no Remember. Vamos juntos relembrar os grandes clássicos que fazem parte da trilha sonora das nossas vidas.

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0: Bem, é hora de encerrar mais um Remember e quero expressar minha gratidão a todos os ouvintes por fazerem parte dessa jornada musical. Descansem, sonhem com as músicas que tocamos hoje e nos encontramos novamente amanhã para mais flashback. Até lá!
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0: 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Agora.
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2: Oba, sextou. É sexta-feira, 8 de maio, estamos aqui até às 7 horas da manhã na 90.1 com o melhor da música sertaneja no seu rádio, na companhia da Padaria Central, JM Autos e Picapes, Varbizan da Construção e Varejão e Sacolão WN do Lavia. Nos computadores, Alexandre Dias trabalhando comigo, a programação Hélio de Pontes. Meu amigo, minha amiga, seja bem-vindo, seja bem-vinda até às 7 horas da manhã. Participe do programa 3242-1258, é o WhatsApp da melhor. Nova Cultura FM 90.1, com o melhor do sertanejo no seu rádio até às 7 horas da manhã. Abrindo o programa, Ronaldo Viola e João Carvalho, Sou Piracicabano. Depois tem Moreno e Moreninho, Menino Pobre. E o trio Parada Dura, Pecado Sublime

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2: O avanço da tecnologia no campo ganha um novo reforço com o lançamento e aprimoramento do aplicativo Monitora Caju, desenvolvido pela Embrapa Agroindústria Tropical. A solução digital apoia produtores e técnicos no monitoramento, diagnóstico e manejo integrado de pragas e doenças do cajueiro, com foco na redução de perdas produtivas e no aumento da eficiência no controle fitossanitário. O Brasil consolida sua posição como maior produtor mundial de soja ao registrar uma safra histórica no ciclo 2025-2026. Segundo a estimativa das safras e mercado, a produção nacional deve atingir 178,11 milhões de toneladas, crescimento de 3,7% em relação à temporada anterior. O resultado recorde é impulsionado pelo aumento de área plantada e pela melhora na produtividade média.
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1: 5:51, 9:06, tá sintonizado, tá curtindo, 3242-1258, é o WhatsApp da Melhor, participe do nosso programa. Um abração para os amigos aí do Jardim Santa Rita, Josimari de Fátima Sala. Alô, Josimari, a mãe Zilda, a irmã Natiele, estão curtindo o nosso programa. Um abração para os amigos aí do Jardim Santa Rita, o Josimar Farias e a Tita no São Cristóvão, já está ligado também. Seu Oliveira, Lázaro Azevedo e família no Jardim Vera Cruz. Alô, seu Oliveira, aí do Vera Cruz, dona Eliane Mara, um abraço, um bom final de semana a todos aí também. Um abração também para a dona Isabel Mendes. Dona Isabel Mendes está fazendo aniversário hoje. É hoje, Alexandre? Ô, dona Isabel, parabéns para a senhora. Bastante saúde, viu? Amanhã, dia 9, é o aniversário do Alexandre Dias. É, amanhã, dia 9 do Dias. Hoje é da dona Isabel. Parabéns para a dona Isabel. Bastante saúde para ela também. Aproveitando, um abraço para a Gisele Soares, a Gi, e o maridão Ademar, estão curtindo. E também a Paulinha Carolina, lá em Matão. Alô, Paulinha Carolina, o maridão. Um abraço, bom dia para vocês aí. Temos áudio da Rodoviária Cumim, taxista. Bom dia, Cumim.
2: Bom dia, Jorge Luiz. Bom dia, Alexandre Dias. Eu queria ouvir hoje com Zé Fortuna e Pitangueira, Juramentos de Amor, se não me engano, é o nome da música. Ofereço para todo mundo que está curtindo o vosso programa, para todos os aniversariantes, para todos os usuários do carro táxi Cumim, para todas aquelas pessoas que mandam um alô e um abraço para a gente aí todo dia. Bom dia, bom trabalho, bom final de semana para vocês aí.
1: Alô, Cumim, bom dia, bom final de semana para você, 5:53, aproveitando, um abraço para Alzira Cremonini, em Nova América. Alô, Alzira, aí de Nova América, um abraço, bom final de semana para você, para a família. Agora tem o vereador Donizete Morelli, já está no pé do eito. Vereador Donizete, bom dia.
3: Bom dia, Jorge, bom dia, Alexandre, bom dia aí a todo o pessoal que está nos ouvindo nesse momento, né? Uma sexta-feira abençoada para todo mundo aí, todo o pessoal. Bom final de semana. Estamos aqui ouvindo, Jorge. Um grande abraço para você, para a Carmen, né? É, alegria na família, né? Que gostoso, né? Aí curtindo o neto, né? Isso é muito importante na nossa vida. Um grande abraço para vocês, viu? Vocês são merecedores de tudo isso. Um grande abraço.
1: Alô, parente, um abraço. A prima Maria Rita, um abraço para ela. Um bom final de semana para você, para toda a tua família. Obrigado aí pela companhia, viu, Donizete? Um abraço, vereador Donizete Morelli, tá no pé do eito. Vamos que vamos, 6:06, bom dia.

É, agora 5 horas e 56 minutos, está curtindo nosso programa? Participe, 3242-1258 é o WhatsApp da Melhor. Um abração lá para Uberlândia, a Isaura Freitas e família. Alô, Isaura, é de Uberlândia. Ah, é, a região está ligada na 90.1, aproveitando a Morada do Sol Araraquara, a Liliane Ferreira, a mãe a Dona Ana e também a Fabiana e a Thaís, as amigas aí, Fabiana e Thaís, pessoal da Morada do Sol Araraquara. Um forte abraço, bom dia. Alô, Cumim, 5 e 57, 3 minutos para 6 da manhã.

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3: Mercado de algodão registra alta nos preços e demanda ativa, mas negociações seguem travadas no Brasil. Procura no mercado spot e futuro sustenta cotações da pluma, enquanto exportações avançam e cenário global mantém a tensão na China. Chuvas no Rio Grande do Sul atrasam colheita de milho para silagem e podem comprometer qualidade do material. Alta umidade no solo e nas plantas dificulta operações no campo, reduz eficiência da ensilagem e acende alerta para perdas na fermentação. Brasil lidera a produção mundial de carne bovina em 2026 e reforça protagonismo no agro. Com produção recorde de 12,3 milhões de toneladas, país supera os Estados Unidos e consolida força da pecuária, enquanto consumo interno e orientações nutricionais ganham destaque.
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5: Essa é a vida, está ruim, não perca a fé. Siga em frente que tudo irá ficar bem. 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

0: 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Essas empresas estão conosco até às 7 horas da manhã. Quem está participando do programa, quem está ouvindo o nosso programa no Jardim Santana, é a Alzira Fajan. Alô, Alzira Fajan, a Rosângela, o netinho Pedro Ricardo, um abraço. O Lampa Contabilidade, Luiz Aparecido Lampa, a Rose, o filho Cauã, um abraço aí no Parque Cosmo. Abílio Siqueira, Dona Helena, alô, Dona Helena, um abraço para a senhora, para o Abílio Siqueira, amigos aí do Parque Cosmo. O Zé Ramiro, no São Guilherme, Zé Ramiro Hilsdorf. A esposa Isilda, um abraço aí para Isilda, para o Zé Ramiro, em Jaboticabal. Márcia Ferreira, alô Marcinha de Jaboticabal, está curtindo aí, mandando um abraço para todos os amigos de Jaboticabal e de Monte Alto também. O nosso amigo Brito, o Britão, está pedindo a música e oferece para o Prata, para o Lagoa, para o Miguel Romano, para o Cumim, para todos os amigos. Ele quer Rick Renner, ai que gostoso. Brito, está na ponta da agulha, viu? Temos mais um pedido. Ah, tem a Dona Santa Terezinha do Centenário, está curtindo. Alô, Dona Santa Terezinha do Centenário, um forte abraço. O outro áudio agora é da Débora do Tangará. Bom dia, Débora.
1: Bom dia, Jorge Luiz. Aqui é a Débora do Tangará. Eu queria dar os parabéns para Isabel do Churro, tudo de bom para ela. Tudo de bom para você, Isabel. Você mora no meu coração, tá? Obrigado por tudo. Parabéns, Isabel.
0: Alô, Débora, Dona Isabel Mendes está agradecendo. Pé de Pato mandando um abraço para Dona Isabel Mendes pelo aniversário. Alô, Pé de Pato, um abração para o Pé de Pato, mandando um abraço para Dona Isabel, que hoje está aniversariando. Parabéns, hoje tem bolo lá na Dona Isabel Mendes, tá? Um abraço para ela, um abraço para Dona Santa Terezinha e para o Britão, que pediu a música aí, Rick Render, ai que gostoso. Vamos tocar.

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4: A 38ª edição da Fenovinos será realizada entre os dias 13 e 17 de maio no Parque de Exposições Assis Brasil, em Esteio, no Rio Grande do Sul. O evento acontece em conjunto com a FenaSul Expo Leite e deve reunir criadores de diferentes regiões do país. A programação inclui exposição de animais voltados à produção de carne, lã, pele e leite, além de julgamentos, atividades técnicas e momentos de integração entre produtores, técnicos e entidades do setor. O transporte entre portos brasileiros na região norte movimentou 1,85 milhão de toneladas em janeiro de 2026. Crescimento de 5,8% em relação a janeiro de 2025, segundo dados da Agência Nacional de Transportes Aquaviários, a ANTAQ. O resultado reflete a importância da cabotagem como ferramenta estratégica para reduzir custos logísticos, ampliar a conexão da produção regional com os principais mercados e garantir o abastecimento de localidades com infraestrutura terrestre limitada.
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0: 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Nosso abraço para o Andrezão, para Tamires, para o Lavia, Luciano Capelani, o João, todo o pessoal aí do Lavia Varejão e Sacolão da Bruene. Aproveitando, um abração para o Sucuri, Edevaldo Ricardo Fininho, lá da JM Alves Epicap. Alô, Fininho. A Vilma, Tainá, o Diego, um abraço para a família do Fininho. No Bandeirantes, José Roberto Trigueiro está curtindo o programa. O seu Gabriel Lima, lá do Ligeirinho, a esposa Juliana, um abraço para eles também. Temos áudios? Fátima Garbim, lá do Bom Retiro. Bom dia, Fátima.
1: Bom dia, Jorge Luiz. Bom dia, Alexandre e amigos da cultura. Aqui é Fátima Garbim. Estou passando para desejar uma abençoada sexta-feira e um abençoado final de semana a todos nós. Hoje eu queria mandar uma música especialmente para a nossa grande amiga, Dona Isabel Mendes, Dona Isabel do Churros, que aniversaria hoje. Dona Isabel, que Deus continue abençoando a senhora. E desejar tudo de bom, que a senhora continue sendo essa pessoa maravilhosa que a senhora é. Quero desejar um feliz aniversário, que Deus ilumine e proteja hoje e sempre. E todos os aniversariantes do dia. Obrigada, Jorge, que Deus abençoe você e sua família também. Um grande abraço.
0: Alô, Fátima Garbim, um abraço. Dona Isabel Mendes aniversariando hoje. Parabéns para Dona Isabel. Bastante saúde para ela. Agora tem o Rogerinho do rádio. Bom dia, Rogerinho.
2: Oi, Jorge Luiz, Alexandre Dias. Eu quero ouvir Simone Mendes. Simone Mendes. Dois positivos. Eu mando para o Luciano da Alvorada, para a Tainine, para a Laura, para a mãe da Laura, a Dona Antônia, para a Pilsa, para a Zilda, para a Vani, tá? Tá na cultura, tá bom demais. Tô frio, o Reizinho, o seu Gabriel e a Juliana, todo mundo ligeirinho.
0: Alô, garotão, Rogerinho do rádio, os alunos da PAI aí, o nosso abraço, bom dia, bom final de semana. Tem agora o Andrezão lá do Lavia, o André é genro do Lavia. Alô, André, bom dia.
3: Bom dia, Jorge Luiz, bom dia, Alexandre, bom dia a todos os ouvintes da Rádio Cultura. Sextou, meus amigos, mais um final de semana do Dia das Mães. Vou mandar um abraço e um beijo para todas as mães do Brasil, especialmente para minha mãe, Dona Diramar. Um grande abraço, um grande beijo para ela. Quero mandar um abraço aí para todo mundo lá do Campestre, mandar um abraço para o Pica-Pau, o grande, Dona Izete, mandar um abraço para Raquel, para minha esposa Tamires, para a Sueli, para a Daniela, para todos aqui do Varejão Municipal, do Varejão da Nhonhô. Mandar um abraço aí para todo mundo. Vamos que vamos, sextou, meus amigos.
0: Alô, Andrezão, um abraço. 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Um abraço aí para o André, para Tamires, para o Lavia, para o João, para o Luciano, todo o pessoal aí. Falando em abraço,

Um abraço pro sanfoneiro José Carlos Garcia. O Zé Carlos Sanfoneiro está curtindo o programa também. Zé Carlos, um abraço, bom final de semana. O João Andrade, alô João Andrade, está curtindo nosso programa. Vamos, ele está pedindo aqui a Roberta Miranda, vá com Deus. O João Andrade manda para todos os amigos. Um abraço pro João Andrade.

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9: Cartilha da Embrapa Meio Norte orienta a irrigação e manejo da banana no Nordeste e busca elevar produtividade da fruticultura. Publicação técnica traz recomendações sobre cultivares, manejo do solo, irrigação e controle fitossanitário para aumentar a produtividade e a rentabilidade da bananicultura irrigada no Brasil. Preço do suíno cai no Brasil mesmo com exportações recordes e pressiona margens do produtor. Altas nas vendas externas não equilibra a oferta interna, derruba cotações e reduz poder de compra da suinocultura em 2026. Feijão carioca mantém preços firmes com escassez de qualidade, enquanto feijão preto segue em queda no mercado. Baixa oferta de grãos premium sustenta prêmios no carioca, mas demanda limitada restringe negócios. Já o feijão preto enfrenta excesso de oferta e consumo fraco.
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1: agora 6 horas 42 minutos, você está na melhor Nova Cultura FM 90.1, a melhor da região. Tá ligado? Tá em sintonia? 3242-1258 é o WhatsApp da melhor. Mande seu recado, peça sua música, 3242-1258. Um abração para Paula Ingrid, a jovem Ingrid Paula de Ramos. É a Ingrid, está curtindo nosso programa. Um abraço para ela, um bom final de semana. O Gustavo Pires, a mãe de Tinha na Vila Gadini. Um abração para eles também. João Paulo Lozano, Helenice, Perueiros Escolares, um abraço para eles também. Donizete Morelli, Maria Rita, o Agenor Bissoli, a esposa, o filho Gisleno também estão ligados no nosso programa. Um abração também para Maria Rosa em Itacoaritinga, ela pediu o Daniel, Minha Estrela Perdida, Maria Rosa. Um abraço, bom final de semana, daqui a pouquinho, tá? Temos o áudio da Sueli Abril. Alô, Sueli, bom dia.
2: Bom dia, Jorge Luiz. Bom dia, Alexandre. Jorge Luiz, hoje eu quero oferecer uma música para minha amiga Dona Isabel do Churro, Dona Isabel Mendes. A ela eu desejo muitas felicidades e muita saúde. Meus parabéns, minha amiga. Tudo, tudo, tudo de bom para a senhora, Dona Isabel. Obrigada, viu, Jorge Luiz? Um bom dia e um ótimo final de semana para você e para o Alexandre.
1: Alô, Sueli. É Sueli Abreu. Um abraço para a Sueli. Obrigado aí pela companhia. Cumprimentando a Dona Isabel Mendes, Isabel do Churro. Hoje está completando mais um. Amanhã é o Alexandre, viu? Amanhã, dia 9, é aniversário do Alexandre Dias. Agora tem a Nilva. Nilva Mendes. Bom dia, Nilva.
3: Bom dia, Jorge Luiz. Bom dia, Alexandre Dias. Aqui é a Nilva Mendes, do bairro do Barreiro. Jorge, hoje eu gostaria de ouvir a música Coitelinho. E hoje eu e meu marido, Cláudio Feitosa, queremos oferecer de todo o nosso coração para Dona Isabel Mendes, que está fazendo aniversário hoje. Parabéns, Dona Isabel. Felicidade, tudo de bom para a senhora. Beijão. Obrigada, Jorge. Fica com Deus.
1: Alô, Nilva, um abraço. Dona Isabel agradece. A segunda é tua, tá? 6h45 agora.

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2: A avicultura de corte no Brasil apresenta sinais claros de recuperação, impulsionada por ajustes recentes na oferta e maior equilíbrio entre produção e demanda. Segundo análise da consultoria Safras e Mercado, a reorganização nos níveis de alojamento de aves nas últimas semanas foi determinante para estabilizar o mercado e melhorar as perspectivas no curto prazo. A expectativa é de continuidade desse movimento. O bicudo do algodoeiro permanece como a principal praga da cultura do algodão no Brasil, representando um dos maiores riscos à produtividade e à qualidade da fibra. O inseto ataca diretamente estruturas reprodutivas da planta, comprometendo o desenvolvimento da lavoura e podendo provocar perdas que chegam a cerca de 70% do potencial produtivo. Os primeiros sinais de infestação incluem perfurações em botões florais, queda precoce dessas estruturas e flores com aspecto característico deformado.
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3: 6 horas e 56 minutos, direto de Araraquara, o repórter rodoviário João Batista, com os destaques das estradas para a Hora da Notícia.
4: Diretamente de Araraquara, vamos à nota de destaque para nosso boletim. Na rodovia Brigadeiro Faria Lima, em Barretos, região de Ribeirão Preto, uma colisão frontal entre uma picape Fiat Estrada e um automóvel Renault Kwid matou 2 motoristas de 58 e 59 anos e um passageiro de 55 anos. 3 meninos, 3 adeus e uma eterna saudade. Os detalhes, a história, a emoção das estradas, eu conto pra você daqui a pouco no seu rádio.
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3: E hoje, dia 8 de maio, comemora o Dia do Profissional de Marketing, Dia Internacional da Cruz Vermelha, Dia também do Artista Plástico, Dia do Bioquímico, Dia do Turismo e Dia da Vitória. Por que Dia da Vitória? Dia da Vitória foi o fim da Segunda Guerra Mundial. Foi no dia 8 de maio do ano de 1945, quando acabou a Segunda Guerra Mundial.
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3: Seis horas e 57 minutos, 3242-1258, WhatsApp da Melhor. Mais uma vez cumprimentando a dona Isabel Mendes, aniversariando hoje. Dona Isabel, Isabel dos Churros, parabéns do maridão José Mendes, dos filhos 6 e 7, o professor. Parabéns da Janaína, também das netas e irmãos e familiares. Parabéns, Isabel Mendes, a Isabel dos Churros, hoje completando mais um ano. Finalizando o programa, a participação da Soninha lá do Santa Rita. Alô, Sônia, bom dia.
6: Bom dia, Jorge, Luiz, bom dia, Alexandre, é a Sônia. Hoje eu queria ouvir a música, parabéns para você, e oferecer especialmente a música e a programação para minha filha Glaucia, que está fazendo aniversário. Que Deus abençoe, com muita saúde, dizer que a amo muito, viu? Abraço, Deus abençoe, bom final de semana.
3: Alô, Soninha, vai para ela e vai para Dona Isabel, que hoje também está completando mais um aninho. Dona Isabel, parabéns.

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1: Hora oficial do Brasil, 7 horas.
2: Sexta-feira, 8 de maio de 2026.
1: Após encontro longo com Donald Trump, Lula diz que quer países investindo em terras raras no Brasil e defende cooperação no combate ao crime.
2: Ministros dos dois países vão discutir tarifas e apresentar proposta em 30 dias.
1: Chuvas causam estragos no Rio Grande do Sul e prefeituras suspendem aulas.
2: Na guerra no Oriente Médio, Estados Unidos e Irã trocam acusações sobre ataques que podem colocar cessar-fogo em risco.
1: Jogo do Flamengo na Libertadores é cancelado após confusão e invasão do gramado. Tempo.
3: A sexta-feira começa com a aproximação de uma frente fria com o sudeste do país. Na capital paulista, o tempo segue mais abafado e a máxima alcança os 29 graus. E as rajadas de vento aumentam em várias áreas do estado, com chuva apenas no final do dia no sul e oeste paulista. Em Porto Alegre, a frente fria avança e há risco de temporais com raios e rajadas de vento intensas. A máxima alcança os 25 graus. Já em Brasília, sexta-feira será de sol, tempo firme e calor à tarde. E a máxima alcança os 27 graus.
2: 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Após mais de 3 horas de encontro entre Lula e Donald Trump, Lula anuncia discussões sobre tarifas e fala que a conversa com Donald Trump foi bastante positiva. O Felipe Campbell, da Bandeirantes de Brasília, tem mais informações sobre esse encontro. Campbell, bom dia.
4: Bom dia, Ana. Bom dia, Nelson.
1: Bom dia.
4: Exatamente, uma longa reunião e um grupo de trabalho com representantes de Brasil e Estados Unidos deve apresentar em 30 dias uma proposta sobre as tarifas comerciais. A informação foi confirmada ontem pelo presidente Lula em entrevista coletiva na Embaixada Brasileira em Washington, após o encontro com Donald Trump. A reunião desta quinta-feira foi a portas fechadas no Salão Oval da Casa Branca e durou mais de uma hora. Em seguida, Trump ofereceu um almoço a Lula, onde as conversas continuaram. Ao todo, o encontro durou mais de 3 horas. Assim que o presidente brasileiro deixou a Casa Branca, o líder republicano se manifestou sobre a reunião pelas redes sociais. Segundo Trump, foram discutidos diversos temas, incluindo comércio e tarifas. O presidente americano afirmou que o encontro foi muito produtivo e chamou Lula de muito dinâmico. Trump também destacou que os representantes dos dois governos farão novos encontros para discutir pontos-chave. O presidente destacou que houve um ponto de atrito durante a conversa sobre as tarifas, mas reforçou que tem a sensação de que as negociações vão terminar bem.
5: Nós levantamos a tese de que está havendo uma fiscalização, que nós achamos que não tem procedente essa fiscalização contra o Brasil. Ele levantar a tese de que o Brasil tem coisa que o Brasil está cobrando mais de imposto. Então eu sugeri ao Trump que a gente colocasse os nossos ministros para em 30 dias resolver esse problema, para nós decidirmos o que vai acontecer. Eu acho que vai terminar bem.
4: A comitiva brasileira apresentou a Trump o projeto aprovado pela Câmara que cria a Política Nacional de Minerais Críticos e Estratégicos. Lula afirmou que não só os Estados Unidos, mas todos os países interessados em investir na área dentro do Brasil estão convidados.
5: Nós não temos preferência. O que nós queremos é fazer, sabe, parceria, compartilhar com as empresas americanas, chinesas, alemãs, japonesas, francesas, ou seja, quem quiser participar conosco para ajudar a gente a fazer a mineração, para fazer a separação e para produzir a riqueza que essas terras raras nos oferecem, estão sendo convidados para ir no Brasil.
4: Mais tarde, o republicano voltou a elogiar o brasileiro, dizendo que ele era um bom homem e um cara inteligente.
6: Tivemos uma ótima reunião com o presidente do Brasil. Estamos fazendo muito comércio e vamos aumentar ainda mais esse comércio. Falamos sobre tarifas. Eles gostariam de algum alívio nas tarifas. Mas foi uma reunião muito boa. Ele é um bom homem, é um cara inteligente.
4: Sobre os conflitos internacionais, Lula afirmou que mostrou a Trump a visão brasileira em relação às guerras em curso. O presidente defendeu o diálogo como alternativa a intervenções militares e Lula também afirmou que alguns temas levantados antes da reunião não entraram na pauta do encontro com Trump, como a possível classificação de facções criminosas brasileiras como organizações terroristas e também a questão do PIX. O presidente brasileiro afirmou que, como Donald Trump não trouxe esse assunto do PIX para a reunião, o presidente Lula também preferiu não comentar sobre o assunto. Lula falou ainda que teve momentos de descontração durante a reunião com Trump. Segundo Lula, os dois conversaram sobre a próxima Copa do Mundo. E Lula teria dito para Trump que o Brasil iria vencer a Copa. Fotos divulgadas pelo governo brasileiro mostram um clima amistoso entre os presidentes Lula e Trump na Casa Branca. Volto com vocês.
2: Obrigada, Campbell, pelas informações. 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
1: Em entrevista à Band News TV, o ex-embaixador do Brasil em Washington, Rubem Barbosa, avaliou a reunião.
7: Para que as negociações fossem desbloqueadas, teria que haver um encontro entre os presidentes. Foi exatamente isso que aconteceu. As negociações agora estão desbloqueadas e nós vamos chegar a um acordo. Nem sempre favorável, mas enfim, nós vamos minimizar o custo dessas medidas que os Estados Unidos estão querendo impor sobre o Brasil.
2: No meio empresarial, o encontro entre Lula e Trump também foi considerado positivo, como destaca a colunista de economia da Rádio Bandeirantes, Juliana Rosa.
8: Nas negociações, dois pontos são fundamentais. O primeiro, terras raras e minerais críticos. Um outro ponto importante na mesa de negociações é a seção 301, uma investigação contra práticas no Brasil que supostamente prejudicam americanos. PIX, etanol, a lista é grande. O resultado dessa investigação deve sair em até 2 meses e pode significar aumento de tarifas.
1: O encontro também foi destaque na imprensa internacional.
2: O jornal The New York Times, por exemplo, publicou na página principal do site a manchete: Trump recebe o líder do Brasil após meses de altos e baixos.
1: Para o professor de Relações Internacionais da ESPM, Leonardo Trevisan, a reunião marca uma nova fase da relação entre os dois países.
2: Segundo ele, o presidente Donald Trump sentiu que precisa do Brasil.
9: É uma fase completamente nova no relacionamento com Trump. Isso é sinal de que Trump se convenceu de que será preciso uma negociação com profissionais e uma discussão menos midiática. Se você me perguntar por que que isso está acontecendo, eu não tenho nenhuma certeza, mas eu tenho a sensação que, de alguma forma, Trump sentiu que a gasolina subiu 40%. Trump sentiu que ele precisa do Brasil do lado dele para evitar a China entrar tanto no Brasil.
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10: Fortalecer o combate ao esquema do crime organizado na área financeira é um dos destaques do novo plano que o governo anuncia em alguns dias. Com esse plano, o presidente Lula espera atrair a colaboração dos Estados Unidos para um programa amplo e intenso de ações conjuntas contra o narcotráfico e a lavagem de dinheiro, com abrangência suficiente para superar de uma vez por todas a ideia americana de enquadrar as facções como terrorismo, o que ficou em aberto nesse encontro dos presidentes. Vamos ver. Essa é uma das expectativas que o bom ambiente entre Lula e Trump já está alimentando. No final das 3 horas de conversa, Lula deixou com Trump um texto completo sobre as posições e interesses do Brasil na relação entre os dois países, que, em linhas gerais, foram tratados no encontro. E na excelente entrevista que deu em seguida, Lula confirmou seu otimismo nas relações com esse país, que não custa lembrar, foi o primeiro a reconhecer a nossa independência.
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4: Inicial de investigadores da PF sobre o material entregue por Daniel Vorcaro, controlador do Banco Master, em sua delação premiada, é de que as informações são superficiais e não acrescentam elementos relevantes além do que a própria corporação já havia apurado. A expectativa gerada pela colaboração não se confirmou, ao menos nesse primeiro momento. O ministro André Mendonça, do STF, afirmou nesta quinta-feira que uma colaboração premiada deve ser séria e efetiva. Mendonça disse que não teve acesso ao material entregue aos órgãos, mas ponderou que uma colaboração premiada deve produzir feitos para ser efetivada. O ministro também ressaltou que as investigações sobre o caso Master vão seguir normalmente, independentemente de delações. Segundo fontes ligadas à investigação, Vorcaro explicou os contratos firmados com a empresa da mulher do ministro do STF Alexandre de Moraes, Viviane Barsi, mas blindou o próprio ministro, evitando aprofundar qualquer envolvimento direto dele nas tratativas. O empresário também apontou nomes de políticos, entre eles o senador Ciro Nogueira, alvo de operação da PF nessa quinta-feira. Segundo as investigações, o parlamentar recebeu uma mesada e tinha despesas pagas pelo dono do Master em troca de favores políticos. O primo de Daniel Vorcaro, Felipe Cansado, foi preso nessa quinta-feira em Minas Gerais. Ele é apontado como responsável por executar movimentações financeiras do esquema. A Polícia Federal chegou cedo à casa de Ciro Nogueira e saiu com malotes de documentos apreendidos. Segundo a PF, Ciro recebeu uma mesada de R$300 mil, que depois teria sido reajustada para R$500 mil. Mensagens recuperadas do celular do dono do Master mostraram conversas com Felipe Cansado. Em um dos diálogos, o primo de Vorcaro reclamou que ainda precisava aportar valores altos todos os meses. O advogado de defesa, Antônio Carlos, conhecido como Cacai, se pronunciou na manhã de quinta-feira e afirmou que a defesa não tem nenhuma preocupação com o material que foi apreendido na operação dessa manhã de quinta.
17: Para nós, há uma estranheza, porque, claro que foi uma surpresa, ter uma medida de busca e apreensão com base, até onde podemos ver, claro que nós não temos o conhecimento completo da investigação, agora que nós vamos fazer o pedido. A próxima medida é pedir acesso a tudo que tem lá. Nós apenas tivemos acesso à decisão do ministro André, nós respeitamos, evidentemente, e o que foi apreendido não tem nenhuma preocupação.
4: Segundo a investigação, Ciro Nogueira era citado por Vorcaro apenas como alguém próximo, sem detalhamento dos pagamentos. Volto com vocês.
2: Obrigada pelas informações. 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
1: Começando mais um É da Sua Conta, numa parceria da Bandeirantes com o PicPay Bank. E a gente já vem conversando nesses últimos dias sobre o Dia das Mães. Mas a vida é corrida e provavelmente muitas pessoas, assim como eu, viu, ainda não conseguiram ou não decidiram ainda o que querem comprar para a mãe ou para a mãe dos seus filhos. Por isso, hoje a Renata Flores mais uma vez participa com a gente para trazer dicas para nos ajudar. Renata, quem não quer comprar um presente, como roupa, cosméticos, que costumam ser os mais comuns, qual outra alternativa tem para presentear a mãe? Bom dia.
18: Bom dia, Vitor, bom dia para quem nos acompanha. Eu vou pegar o gancho do que você falou da correria, porque muitas vezes, seja pela correria ou seja por outro motivo, as mães acabam saindo menos de casa ou quando saem é somente para aquelas tarefas básicas, né? Um médico, mercado. Então, eu começo sugerindo, que tal levar sua mãe para uma experiência, por exemplo, você que não decidiu ainda, ir ao cinema, a uma boa peça de teatro, ou a um restaurante, a um show, até a um parque de diversões com os netos, né? Porque esse tipo de presente, com certeza, ela não vai colocar na prateleira em casa, mas pode gerar memórias inesquecíveis e momentos muito felizes em família. Já uma dica para você e para quem nos ouve.
19: Gostei, hein, Renata? Acho que eu vou nessa dica também esse ano para presentear minha mãe. Um programa como esses que você sugeriu pode ser realmente um dia inesquecível para as mães. E onde nossos ouvintes podem procurar uma atração que mais combina com a mãe deles ou que caiba no orçamento, né?
18: É um bom questionamento. 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
19: Ouvimos então algumas opções de experiências para presentear nesse domingo, Dia das Mães, aqui no É da Sua Conta. E na segunda nós voltamos com mais dicas. Renata, um bom fim de semana para você. Feliz Dia das Mães antecipado. Até segunda.
18: Muito obrigada. Um ótimo Dia das Mães a todas. E que você encontre a sua mãe e dê um ótimo presente para ela. Até segunda.
19: 7h21.
20: O hacker Walter Delgatti Neto recebe o benefício de progressão de pena para o regime aberto e deve deixar a prisão nos próximos dias.
21: Ele está custodiado na Penitenciária 2 de Potim, na região de Aparecida, Vale do Paraíba, em São Paulo.
20: Em maio do ano passado, Delgatti foi condenado a 8 anos e 3 meses de prisão pela invasão aos sistemas e adulteração de documentos do Conselho Nacional de Justiça.
21: Além disso, ele também foi condenado a pagar R$2 milhões em multa por danos materiais e morais coletivos.
20: Esse foi o mesmo processo em que a ex-deputada Carla Zambelli foi condenada a 10 anos de prisão.
21: De acordo com a decisão de Alexandre de Moraes, Walter Delgatti Neto deverá comprovar que está trabalhando e utilizar tornozeleira eletrônica.
20: O ministro do Supremo citou um comportamento ótimo para conceder o benefício.
21: Ele deve permanecer em casa entre as 7 da noite e as 6 da manhã, além de estar proibido de usar as redes sociais.
20: Procurada, a secretaria de Administração Penitenciária de São Paulo ainda não se manifestou sobre a soltura de Delgatti.
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7: São 8 horas mais 30 minutos. Programa da Câmara Municipal já recuperado. Estamos recebendo o vereador Dr. João Carlos Gerber, o Carlinhos Gerber. Carlinhos, bom dia.
8: Bom dia, João Moreira. Bom dia aos nossos amigos funcionários da Rádio Cultura, que estimo de coração, aos moradores de Monte Alto, do Distrito de Aparecida, Ibitirama, Zona Rural, o meu muito obrigado por estar hoje juntamente com você aqui, João Moreira, para que nós possamos, do fundo do coração, eternizar o meu agradecimento e a minha gratidão a toda a população que orou por esse vereador, esse advogado, esse corretor de imóveis, essa pessoa do Carlos Gerber. Então esse agradecimento eu vou carregar eternamente, porque as orações foram muitas e meu breve recuperamento está sendo excelente. Graças foi a minha fé,

0: Foi as orações da população, foi o agradecimento enorme à minha esposa, ao doutor Leonel, pela teimosia deles de insistirem que eu fosse no médico, e o doutor Leonel pela teimosia de insistir que quando eu estava no consultório, que eu fosse para a Santa Casa naquele imediato momento. Porque se assim não procedesse, eu poderia correr um sério risco maior do que eu corri. Inclusive, mas graças a Deus...
1: Eu fiquei sabendo que você não queria ir. Ele falou, leva você no meu carro agora.
0: Insistiu.
1: Ele falou, Leonel, assim, põe você no meu carro e vamos para lá já.
0: Aí eu falei, Leonel, você vai me perdoar. Eu venho amanhã, vou na Santa Casa, eu faço qualquer tipo de procedimento. Mas hoje à noite eu tenho um compromisso. Eu tenho uma sessão ordinária, tenho uma sessão na Câmara. Eu nunca faltei a qualquer sessão por qualquer motivo. Ele falou, então vai ser a primeira vez. Porque se você não faltar hoje, talvez você não vá mais em nenhuma sessão. Então, ali já mexeu comigo, né, Moreira?
1: Claro.
0: Eu falei, eu tenho muito que fazer pela cidade, eu tenho muito que trabalhar pela cidade, honrar meus votos que a população me deu, honrar o mandato que está dando para que eu possa trabalhar até 2028. Quero também aqui agradecer meus familiares que me deram o apoio incondicional nessa recuperação, nesse momento que eu passei. Quero agradecer ao doutor Nassim, doutor Fornazari também, que me estendeu as mãos nesse momento que eu mais precisei, aos funcionários, enfermeiros da Santa Casa, à diretoria da Santa Casa, pelo acolhimento no momento difícil que eu estava passando. E eu acho que essas forças aí que me elegeram a retornar para trabalhar o quanto antes. Eu posso até falar, Moreira, graças a Deus eu recuperei. Eu não fui aquela pessoa que ficou de repouso, porque eu queria de encontro a população para poder agradecer. Agradecer e mostrar que as orações dele tinham valido a pena, que eu já estava restabelecido. Tanto é verdade que no dia 1º de maio, estive lá no torneio de truco de Maia, agradecendo ao Ferrari, agradecendo ao Marcel Navarino, agradecendo a todas as pessoas que lá estavam disputando, todas as pessoas que estavam lá frequentes. Foi um belo torneio, bem organizado. Que venham mais torneios nesse sentido, para levar a elaboração de esportes para a nossa cidade de Monte Alto. E eu quero aqui, Moreira, antes de mão, dizer que esse agradecimento vai perdurar até o último dia da minha vida. Porque você se sente valorizado quando alguém lembra de você, quando manda palavras de bênçãos, palavras de carinho, palavras de fraternidade. Então isso é muito bom para uma pessoa. E essa pessoa sou eu, que eu posso ter certeza. Renovou meus estímulos para poder trabalhar. Hoje eu também quero mandar um abraço muito grande para a dona Isabel do Churro, que está fazendo aniversário, minha companheira, minha amiga, também rezou por mim. Amanhã nosso amigo Alexandre Dias estará fazendo aniversário. Quer estender os parabéns a ele.
1: Vai ter bolo amanhã.
0: Vai ter bolo. O Alexandre é uma pessoa que todos nós amamos, sabemos conviver com ele e sabemos amá-lo, da pessoa do coração maior que ele, João. Então a gente só tem que agradecer. Por quê? Porque Monte Alto é uma cidade abençoada. Ontem eu estive num evento e eu usei o microfone para dizer que Monte Alto é uma cidade abençoada por Deus, pela menina Zildinha, pelo Nosso Senhor Bom Jesus, pela Santa Rita de Casa, por Santa Rita da Nossa Aparecida, Santa Rita, Nossa Senhora das Graças, Nossa Senhora de Fátima, a todos os santos que intercedem a nossa querida Monte Alto e nosso distrito, a zona rural e Bitirão. Também quero mandar um abraço aos familiares que estão na praia, que é meu sobrinho Jacques, com a mãe, com o padrasto Bartô, com meu sobrinho Renato. Eles estão nos ouvindo, Moreira, e mandou um grande abraço a você. Então eu quero mandar um abraço cordial a eles, porque nós temos duas coisas na vida, três coisas. Primeiro é Deus. Segundo é a família, Moreira. E terceiro são os amigos. Porque os amigos, às vezes, são melhor que até qualquer parente. Então, Então, quando você tem aqueles amigos verdadeiros, você nunca vai ficar desamparado. Nem naquele momento mais difícil que você pode passar, um amigo vai estender o braço, vai estender a mão, vai te dar o ombro para você poder ser consolado. Então, só tem palavras de eternidade, gratidão e agradecimento, Moreira.
1: Você recebeu um aviso prévio. Verdade.
0: Sim, Moreira, sim.
1: Foi um alerta para você.
0: É, ontem um amigo meu falou: você está pronto para outra? Eu falei: não estou pronto, não.
1: Você fez os exames, depois você passou por um cateterismo. Esse cateterismo foi realizado no hospital em Jaboticabal. Como que foi o atendimento lá em Jaboticabal?
0: Muito bom, excelente. Inclusive, veio o doutor Nassim, me acompanhou até lá. E veio um médico, doutor Elias de Ribeirão, um excelente médico também. Fez cateterismo. Na hora que eu saí, eu falei: e aí, doutor? Falou: graças, Carlos, você é abençoado. Porque se você não tivesse feito esse cateterismo, as suas veias já estavam se reprimindo, fechando. E, por sorte, ainda maior, quando foi passar o cáter, né, que eles falam, não teve obstrução nenhuma. Você conseguiu desobstruir. Nós conseguimos alargar suas veias e você vai ter uma vida normal. Então você foi um abençoado, que eu já vou te liberar. E depois desse cateterismo, você só vai, só aguardar um momento, você já vai para a tua cidade.
1: Aí você voltou para a Santa Casa?
0: Já,
1: ficou lá, ficou, na UTI. Passou uma noite na UTI?
0: Na UTI. Aí eu fui para o quarto. Aí, graças a Deus, quando eu estava prestes a ter alta, a primeira pessoa que eu lembrei, Moreira, assim, de ligar e agradecer, foi a você. Porque pelo que você falou, pelo que você rezou por mim, você, a Marlene, a sua família, e as pessoas, por intermédio de você, entrou em oração por mim. Então eu devo graças a você as orações prestadas à minha pessoa. Eu agradeço, eu liguei para você, falei: João Moreira, estou bem e eu vou ter a felicidade, se Deus quiser, saindo daqui, sábado nós estaremos comemorando lá nos veteranos. Vou ter a oportunidade de agradecer ao doutor Leonel, mas infelizmente o doutor Leonel, por motivos agendados,
1: ele faltou.
0: E você, sábado, infelizmente, tinha saído dos veteranos, porque você tinha um compromisso na festa Nossa Senhora de Fátima. Então, fica meus agradecimentos a você, João, e você, eterno, gratidão e agradecimento à sua pessoa, Moreira.
1: É um amigo para essas coisas. Claro. E está recebendo aqui, olha. Carlinhos, Deus abençoe você. Um abraço. O Celso Pisco, aqui foi o Moacir. Celso Pisco.
0: Eu estive com ele ontem.
1: Você tem muito trabalho para fazer para o Monte Alto. Deus te abençoe sempre, meu amigo Celso Pisco.
0: Obrigado, Celso.
1: Estou mandando aqui também, olha. Olha, fico feliz por sua vida. Um abraço da Ciada e Amaro. Mandando para você também. E talvez se você não ouviu o programa da prefeita Maria Helena, ou você ouviu?
0: Ouvi, João, no terça, sábado, né?
1: Acho que foi isso.
0: É, foi no sábado.
1: No sábado. Ela também
0: agradeceu
1: que a sua recuperação ficou feliz, viu?
0: Feliz. Eu até mandei um agradecimento
1: pelo WhatsApp da
0: rádio. Eu agradeço a ela. Porque quando se fala política é um lado, Moreira. Quando se fala amigos é outro. E eu sempre tive... E ela, naquele dia que ela mandou mensagem de recuperações, ela deixou bem claro que eu sempre fui um grande amigo dela. Então, eu fico agradecimento e retorno as minhas orações, Marilena, a seu pai, que eu acredito que ele está muito precisando, e nossa cidade, com certeza, está orando por ele.
1: E você está na fase de recuperação. Mesmo assim, você vai se despedir de um amigo, teu amigo Feijão?
0: Sim.
1: A família está agradecendo, viu? Que você esteve lá. Sabendo que você estava em recuperação, mesmo assim, você esteve lá no velório.
0: Eu estive lá porque o Feijão era um grande amigo meu. Eu tenho certeza, se ele não tivesse internado em Ribeirão Preto, ele estaria orando por mim. Então é um agradecimento que eu tive pela pessoa maravilhosa que ele era, a pessoa maravilhosa que ele sempre foi, sempre teve aquela paixão pelo esporte, teve paixão pelo rap, teve paixão pelos amigos, teve paixão pelo Jardim Alvorada, pelo Só Neguinho. Então eu acredito que eu era o mínimo que eu tinha que fazer, é lá despedir do Feijão. E fiz com grande dor no coração, né? Quando você vai despedir de um amigo, você não tem outra coisa a não desejar luz e bênçãos para os familiares que ficaram. E eu tive a oportunidade de estar lá, mulher, no velório, e os familiares, a irmã, a Paula, a mulher, os familiares vinham agradecer pela minha presença. Não tem que agradecer, era um dever desse amigo que foi despedido do outro amigo, Moreira.
1: Isso aí, eu sei que você também ontem esteve participando de uma reunião lá no Salão Social do Asilo.
0: Sobre um plano de moradia para idosos. Estive lá.
1: Também com o João Pico, né?
0: João Pico, estava o ex-prefeito. Doutor João Paulo, estava a doutora Maria do Carmo, e nós estivemos lá abraçando, dando boas-vindas a eles, porque pense Monte Alto. Quando se fala em trazer uma benfeitoria para Monte Alto, pode contar com esse vereador que eu estarei em qualquer tipo de evento, Moreira.
1: E você tem bastante fôlego ainda em recuperação. Você esteve em Jabuticabal também, recepcionando...
0: Depois dessa recepção no Lar São Vicente, eu estive com a minha amiga, a doutora Maria do Carmo, lá na inauguração da academia, lá na Califórnia, no qual eu tive o prazer de encontrar o doutor Júlio Raposo, o Elton, que é o secretário do MDB, e o ex-vereador Tiago Durigan. Estivemos lá, confraternizando. Se Deus quiser, amor, estaremos hoje abraçando o padre Edson, aos moradores do Jardim Bela Vista, na festa de Nossa Senhora de Fátima.
1: Com certeza. Mas você esteve recepcionando o governador em Jabuticabal.
0: Sim, Moreira. Eu fui convidado pelo nosso presidente, doutor Júlio. Quem me acompanhou foi o Elton de Carvalho, secretário do MDB. Aí vocês podem ver o que o governo do Estado de São Paulo, bloco pedagógico, Fatético Jabuticabal, Nilo de Stefani, Tarcísio Gomes de Freitas, governador, Felício Ramute, vice-governador, Emerson Rodrigo Camargo, prefeito de Jabuticabal, Urran Agopai, secretário de Estado de Ciência, Tecnologia e Inovação, Clóvis Dias, presidente do Centro Paula Souza, inauguração pelo governo do Estado de São Paulo. Estive lá, eu vou até pedir licença para poder colocar umas fotos que eu mandei ao Emerson para dizer. Aí, quando o Baleia estava chegando lá para recepcionar o presidente.
1: Esse é o Baleia Rossi.
0: É, o Baleia Rossi. O vice-governador é do nosso partido.
1: O Ramute.
0: É, o Ramute aí, o vice-governador, com a assessora e eu presente. Já agendei com a assessora dele que nós iremos ao gabinete do vice-governador para que nós possamos trabalhar e pedir, reivindicar para o Monte Alto. Aí o nosso governador, Tarcísio de Freitas, quando ele estava adentrando a FATEC e quando ele estava chegando, Moreira, quando ele desceu do carro, foi a primeira pessoa a poder recepcionar, fui eu, o Tarcísio, o meu amigo Elton de Carlos, o prefeito de Jabuticabal,
1: o Emerson,
0: que eu quero agradecer a ele, a todos os vereadores de Jabuticabal, pela acolhida, pela recepção que nós tivemos lá. Chegamos lá por volta das 9 horas, saímos de lá por volta das 13 horas. Fomos bem recepcionados, Moreira. Ficou um elo de ligação. Eu, o Baleia Rossi, o vice-governador, o governador, que eu farei uma visita no gabinete deles pessoalmente para poder, com força deles, que eu acredito na reeleição dos dois, o Ramute, que é vice-governador, pertence ao meu partido, o MDB, então eu acredito que ele sendo eleito, nós estaremos trazendo muitos benefícios para a nossa cidade de Monte Alto. É o que o vereador tem que fazer, é o vereador lutar. Eu estive com o Baleia ontem, reivindicando o caminho da fé, Moreira.
1: Ótimo.
0: Nós sabemos que o vereador Tiago de Cetrone já conseguiu uma verba, já deu o pontapé inicial, mas a verba que ele conseguiu não é o suficiente, Moreira. Então nós vimos nesse projeto um projeto de grande importância, não só para os os fiéis de Monte Alto, mas os fiéis da partida, para que nós possamos realizar esse sonho do distrito de Monte Alto, para que nós possamos fazer nesses 6 quilômetros o caminho da fé, Moreira.
1: Ele vai aqui inaugurar, né, ou liberar a duplicação da nossa rodovia.
0: Então, Moreira, eu perguntei para o assessor dele, ele falou que esteve com a prefeita na terça,
1: lá em Ribeirão Preto,
0: na quarta em Ribeirão, e estaria amanhã em Barrinha, e que eles tinham conversado sobre isso. Eu falei, já que a prefeita conversou, eu...
1: Então vamos perguntar para a prefeita amanhã.
0: Para a prefeita, mas eu perguntei sim, Moreira. Esteve a mulher dele aqui, é uma mulher muito simpática, muito trabalhadora, pensa na revolução, principalmente na capacitação de trabalho. É pessoa desse estilo que nós precisamos, Moreira.
1: Tá certo. O Reizinho você conhece.
0: Claro, ele, o 2580.
1: Ele está viajando, está passando em Ponta Grossa nesse momento. Ele vai indo para Brusque, na matriz da loja Havan, e amanhã inaugura uma mega loja em Balneário de Camboriú, e ele estará presente lá também, mas ouvindo com o foninho o nosso programa e mandando um abraço para você. Falou que está feliz com a sua recuperação.
0: Obrigado, Reizinho, um amigo da nossa infância. Tem um estímulo muito grande pela mãe dele, a dona Nair. Então, a gente só tem a agradecer. E tem que desejar a você uma boa viagem, Rezinho, e que você chegue no seu ideal dessa inauguração dessa mega loja.
1: Você falou do aniversário da dona Isabel. Hoje não é aniversário do Benê e do Biga? Acho que hoje é. Hoje dos gêmeos. Ah. O Benê e o Biga estão fazendo aniversário hoje.
0: Mas é meus irmãos. Eu, quando eu estou com ele em conversa, é só risada, mano.
1: Estão aqui no café. Ah, eles frequentam o NAI. Estão tendo um café agora, dia das mães. É. E quem frequenta o NAI está lá.
0: Está lá e
1: o Biga, o Benê, um abraço, parabéns para vocês. Saúde, saúde, saúde.
0: Saúde, saúde, saúde e eterna juventude para vocês. Porque eles já passaram da faixa, ele deve estar fazendo 61 anos.
1: Moreira. São jovens experientes.
0: Experientes. Parabéns a essa dupla, esses gêmeos mais conhecidos da nossa cidade de Monte Alto.
1: Certo. Pode falar um pouco aí, quer dizer que segunda-feira você já tem. Você foi na sessão segunda?
0: Fui, Moreira, fui na sessão de segunda. Nós conseguimos aprovar um projeto de minha autoria, no qual determina que a prefeitura faça a limpeza dos espaços públicos, competente a ela, determinado que se faça e deixa as praças, os espaços públicos, as EMEBs, as unidades básicas, tudo em perfeita limpeza e condições de nossa população poder frequentar, sem aquele problema de sujeira, sem aquele problema de mato alto, sem aquele problema de lixos. Então, o nosso projeto foi aprovado. Também foi aprovado vários pedidos de informações que não foi posto na pauta do dia 27, mas foi posto no dia 4. E nós teremos essas informações em uma outra oportunidade para que nós vamos destacar e falar de qual foi nosso pedido de informações.
1: Você também, no dia, na sessão, foi entregue o título de cidadão montealtense ao Rafael Saraiva.
0: Rafael Saraiva.
1: Que moço bom, hein, rapaz?
0: Olha, uma pessoa que...
1: Colocou a mão na massa, hein?
0: Eu já conheci ele graças à minha amiga, parceira, irmã, Simone Define, na qual a primeira oportunidade nós conhecemos em Barretos. Nós fomos lá porque ele estava fazendo uma excelente entrega de uma verba de 1 milhão para a cidade de Olímpia. Então nós fizemos, eu usei microfone, eu falei, olha, um dia você vai conhecer a minha cidade. E ele veio conhecer a cidade recebendo o título de Monte Altense. E graças à interferência dele, nós conseguimos, eu e a vereadora Simone, trazermos para a nossa cidade no dia de 5 de maio, na terça-feira, desde às 7 horas da manhã, uma equipe profissional, uma equipe excelente, com mais de 20 pessoas, de 20 a 30 pessoas, com todos os seus equipamentos, para que consigamos e conseguimos, graças a Deus, mais de 300 castrações, principalmente de cachorras e gatas, graças ao empenho desse vereador, da Simone Define, do deputado estadual Rafael Saraiva, da Elaine Marabita, que eu nunca vou esquecer do trabalho dedicado que ela fez, o trabalho que o Rafael fez. Às vezes, Moreira, ele deixou de fazer política com as pessoas que estavam com seu animalzinho ali, para poder ajudar a equipe, para poder adiantar, correndo atrás de gaiolas de gato, caixas de gato, por levar os gatos.
1: E olha, sim,
0: o diferencial dessa castração foi que ele saiu castrado, chipado, Moreira, chipado, com o cone, com a roupa, com assistência veterinária. Por exemplo, podia ter uma intercorrência na castração, tinha uma clínica agendada aqui em Monteado, que estava aqui para socorrer num caso de emergência, mas graças a Deus não houve qualquer incidente sobre isso. Então nós temos aqui a agradecer, principalmente a você que confiou em mim, na Simone, em levar o seu animal para ser castrado. Porque um animal, Moreira, aquela pessoa que gosta, é a mesma coisa que um membro da família. Então, se 300 e poucas pessoas levaram lá, acreditou no trabalho nosso e o trabalho da equipe do Rafael Saraiva, que com certeza irei pessoalmente novamente à Assembleia LESP para agradecer mais uma vez e para dizer a ele o quanto Monte Alto está agradecido por ele, porque só no estado de São Paulo ele levou mais de 30 mil castrações. Isso quer dizer que é um programa muito incentivado, muito trabalhoso, mas nós estaremos não esquecendo. Eu e a Simone já se comprometemos com várias pessoas que não teve a oportunidade de fazer a inscrição, ou esqueceu a inscrição, ou não pôde ir lá no dia, que nós estaremos retornando até o final do ano de 2026 com um novo caminhão, uma nova carreta para as futuras castrações dos nossos animais, Moreira.
1: Nós estamos recebendo aqui também do Jota Martins e a Clarice, que estão acompanhando o nosso programa. Parabéns, Carlinhos, pela sua excelente recuperação.
0: Eu tenho que agradecer o Jota Martins e a Clarice, pessoas que estenderam a mão para mim, rezaram por mim. Hoje estarei em contato com o Jota Martins, porque eu fiquei de verificar um remédio para o Bidu, que é o cachorro de estimação dele. Hoje eu estarei falando com ele para que nós possamos continuar trabalhando por uma Monte Alto melhor, uma Monte Alto que a gente deseja, não só as classes superiores, mas as classes médias, as classes menos favorecidas, que nós todos podemos ser igualitários na convivência da nossa cidade. Porque se nós somos iguais perante a Deus, nós temos que ser iguais perante a convivência entre nós, que somos nós irmãos perante Deus, Moreira.
1: Segunda-feira tem mais uma sessão.
0: Tem.
1: Você já recebeu a pauta? Uma pauta só chega tarde, né?
0: Não, 5 horas. Mas eu posso dizer aqui antecipadamente, Moreira, eu vou ter uma liberdade de falar sobre um pedido de informação. Eu tenho 6 pedidos de informações protocolizados e acho que 4 indicações. Eu vou falar primeiramente do pedido de informação 140/2026. Todos nós sabemos que houve em Monte Alto, antes de eu ter, dia 24 de abril, Moreira. Eu tive o problema dia 27, foi no sábado, dia 24 de abril. Monte Alto sediou o segundo encontro regional de atletismo. Esteve presente a cidade de Monte Alto, a cidade de Ibaté, a cidade de Matão e a cidade de Sertãozinho. trazendo para o atletismo, ou seja, corrida, arremesso de peso, salto sobre vara, barra e tudo mais. Na modalidade sub-10, sub-20, sub-14, sub-16 e sub-18, aproximadamente de 300 a 400 crianças e jovens. Então, eu chegando lá, eu deparei com uma situação muito delicada, muito difícil no meu modo de ver. E eu deparando com aquela situação, eu tive a total liberdade para expressar a minha indignação perante ao Ganzella. O Ganzella é o que estava organizando, que eu quero mandar os parabéns de uma forma bem organizada. Eu falei, Ganzella, você vai me desculpar, mas eu como vereador não poderia deixar de passar a minha indignação e falar com você. Ele falou, qual que é a indignação? Eu falei, de aqui não ter uma enfermeira, um paramédico ou uma ambulância. Porque naquele dia, Moreira, estava um sol que, se a temperatura não estava 40 graus, estava 36, 37. Uma manhã muito calorosa, uma manhã muito quente. E nós vendo aquelas crianças, aqueles jovens percorrendo aquela corrida, você sabe que hoje todo jovem que não se prepara adequadamente pode ter um problema grave. E hoje o início de infarto não só ataca idosos, ataca jovens. Tanto que naquele dia faleceu um jovem bebedor numa cantina, Moreira. Eu falei, eu acho que seria primordial ter isso, porque se houvesse algum acontecido com alguma criança, algum jovem, nós teríamos uma ambulância, um paramédico ou uma enfermeira para verificar o problema que tinha ocasionado. Mas, infelizmente, ele mencionou, falou, Carlos, a Secretaria de Esportes fez seu serviço e protocolou um requerimento junto à Secretaria da Saúde pedindo
1: a retaguarda.
0: E o que importa é que não estava lá. E eu fiz esse pedido de informação requerendo o porquê e que seja daqui para frente em qualquer evento esportivo que esteja a ambulância, a retaguarda lá. Nós tivemos um exemplo, Moreno, no campeonato do futsal. Você sabe que iniciou o campeonato de futsal, que é uma tradição, muito bem organizada, é apaixonado pela população. E, infelizmente, aconteceu um incidente de um rapaz que estava jogando e teve uma fratura na sua perna, que ele está em recuperação, que é o rapaz da costela lá do São Benedito em frente. E naquele dia não tinha ambulância. E demorou por volta de 30 a 60 minutos para que houvesse a recuperação dele. Mas fazer o quê? Aconteceu. Então nós não queremos que aconteça mais. E eu também, Moreira, tá acabando o programa, eu não poderia deixar de estender de coração um agradecimento, uns parabéns para todas as mães da nossa região, da nossa cidade, da nossa região, do nosso país, do nosso mundo. Porque é o ser mais humano, o ser mais amoroso que existe, é o ser mãe. Porque mãe, ela entrega a vida dela por um filho. Então nós temos que agradecer. Eu, infelizmente, minha mãe já não está nesse plano, está no plano espiritual. Mas domingo estarei levando e visitando ela no nosso cemitério, Moreira. Porque as nossas mães merecem todo o respeito e todo o amor. E outra coisa que eu queria também, vamos comemorar o 145 da nossa querida Monte Alto, essa cidade que só nos abençoou, só trouxe progresso para a nossa população, saúde, emprego, e quero a todos os moradores de Monte Alto que comemore os 145 anos no próximo 15 de maio, que é na sexta-feira próxima. A todos que nos ouviram, o meu agradecimento, o meu apreço por cada um e novamente reitero meus agradecimentos, minha fé que estaremos não só orando pelos enfermos, mas orando pela nossa cidade e pela nossa população que aqui reside, aqui mora, aqui se dedica por essa cidade abençoada pelo nosso Senhor Bom Jesus. Um bom final de semana e obrigado a todos. Muito obrigado.
1: Pelozinho, mandando um abraço para você, feliz com a sua recuperação também. Obrigado. E nós conversamos com o Thiago do Saco Drinks e a Glauciara mandando também um abraço.
0: Parceiro,
1: irmão. Isso mesmo, tá? Tem muitos agradecimentos para você aqui.
0: Muito obrigado.
1: Um abraço para você, um ótimo final de semana.
0: Até à noite, se Deus quiser.
1: À noite, estaremos juntos. Eu volto logo mais às 11 horas na segunda edição da Hora da Notícia.
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Salve, salve, bom dia! Estamos chegando, manhã espetacular, manhã diferenciada, pois é a manhã da sexta-feira. Uma manhã gostosa pra você, né? Uma manhã, ó, onde a vibe é outra, não é não? Galera segue na regressiva agora, né? 9-3, bom dia, bom dia! Por aqui é Ariquito, tô chegando, te faço companhia até as 11. Vem pro nosso show da manhã, né? Onde tem horóscopo, tem a sua participação, tem reflexões, o que mais? Homenagens aos aniversariantes, claro. Tudo que o ouvinte gosta de curtir na manhã 90, né? Vem que vem, já que você gosta de curtir, tem que participar também. 16-3242-1258, WhatsApp do manhã já liberado, viu? Fica à vontade, 3242-1258, você em todo o Brasil também. radioculturamontealto.com.br. 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Vem pra festa, a gente começa no clima mesmo, no clima do ouvinte. Bora acordar, já acordou? Garrou aquele café? Já tá trabalhando? Ó, te faço companhia, você me faz companhia, combinado assim? Você tá de boa hoje? Então você pode aumentar o volume e deixar a vizinha ouvir o Manhã Espetacular. Ela vai ficar com vontade de participar também. Chega junto! Bom dia, bom dia. Ótimo sextou pra nós.

Aqui as melhores da manhã, hein? 9h24, bom dia, bom dia. Journey, Don't Stop Believin'. Você também curtiu aqui, ó. Jojo, Too Little, Too Late. Teve ainda True, Undercover. E ainda, pra você, Guardei o Amor. Nando Reis e Ana Canhas. A gente abriu o programa com o Netinho, fim de semana, né? Mix de sucessos, sucesso de todas as décadas. Você matando saudades, né? Com a nossa playlist especial. Primeiro bloco do manhã. Se acordando com muita música, começando seu dia também, ouvindo música boa. E vai participando 3242-1258, liberado daqui a pouquinho nosso clube de alôs. 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

0: antiga Sucem, Ribeirão, para a gente estar fazendo essa identificação dos mosquitos da dengue na nossa cidade.
1: Nós tivemos vacinação antirrábica. Como que foi lá a vacinação? Isso.
0: Sim, o pessoal está assim, graças a Deus eles estão levando, estão vacinando. Foi agora no dia 5 que teve, lá no bairro Tangará, no centro de lazer do trabalhador. Lazer.
1: E os munícipes estão levando os animais?
0: Sim, levam, João. Levam bastante. A última que a Juliana tinha passado foram 150 animaizinhos vacinados.
1: Certo. E se do dia 5 não temos o balanço?
0: Não, ainda não. Ela vai me passar o balanço.
1: Ô, Nathalie, mas muito munícipe pergunta: eu posso levar meu cachorrinho na vigilância para tomar vacina? Pode?
2: Pode, claro. A Juliana, nossa veterinária, quando vem da rua já fica lá e inclusive temos recebido muitos munícipes que levam, sim.
1: Onde está instalada a vigilância hoje?
2: Na Rua Bahia, né? Ali anexo à Secretaria da Saúde, no antigo prédio do grupo do SESI.
1: Escola do SESI, né?
2: E, João, gostaria então de reforçar, pedindo à população para ir pondo hoje o carro de som, vai passar ali no final do bairro Vera Cruz, iniciando nas ruas do Jardim Bela Vista. Então nós pedimos que a população, por favor, colabore no sentido de pôr os inservíveis para fora, porque na maioria das vezes nós vamos com uma equipe e eles vão batendo de porta em porta, né? Quando você vê assim muitas casas, eles desmontam a casa e jogam para o caminhão, né? Mas o que é possível que eles vão pondo nas calçadas. Os bairros que nós já fizemos, lamentavelmente, eles continuam com uma grande quantidade de inservíveis, né? Porque a gente orienta, a gente pede, mas infelizmente a população ainda não acaba não se comprometendo com esse trabalho. Que é assim, tem resolvido? Tem. Nós já recolhemos 26 caminhões de entulhos desde que iniciamos, né, Anne? Então, é preciso que a população esteja atenta, né? É amanhã que vai pôr, então, por favor, põe amanhã. Porque senão você recolhe, né? Eles voltam a pôr, dá a impressão que não funcionou. Entendeu, João? O trabalho.
1: Eu sei. Vocês vão querer, vai ter esse mutirão nesse final de semana.
2: Sim.
1: Pode segunda-feira lá que vai ter imóvel, que vai colocar imóvel na. Então. Vai colocar isso lá na rua e vai ficar na rua.
2: E vai ficar, porque nós temos que dar continuidade.
1: Para outros bairros também.
2: Sim, exatamente.
1: É super difícil, sim. A disciplina, tem que disciplinar. Mesma coisa acontece com a coleta de galhos.
2: Exatamente.
1: Passa hoje no bairro, amanhã já tem galhos novamente.
2: Isso, isso mesmo.
1: Só vai voltar daqui 40, 50 dias lá. A casa de Zika tem confirmado,
0: Matheus? Não, João, graças a Deus.
1: Chikungunya.
0: Não tem também, não. Não temos. Desde só, 2017.
1: Só da dengue, quatro casos confirmados e um que está em investigação.
0: Em investigação.
1: Certo.
0: Lembrando, João, que esse trabalho que a vigilância está fazendo com a parceria de todas as secretarias, ele é para prevenção da dengue, é um trabalho preventivo, ele é distinto do trabalho da zeladoria. A zeladoria mantém o cronograma deles normalmente.
1: Certo.
0: Às vezes nós estamos passando lá no Vera Cruz, mas se está o cronograma da zeladoria, eles vão voltar lá. Mas lembrando que a partir desse momento que eles fizerem essa limpeza, o pessoal precisa estar dando destino aos seus inservíveis.
1: Certo. Natalina, precisa de uma equipe. Tem equipe da vigilância. Quais são as secretarias que participam disso?
2: Olha, tem tido da manutenção, meio ambiente, a brigada de incêndio,
0: infraestrutura.
2: Então a gente tem a educação. Nós temos formado a cada sábado uma equipe de 35 pessoas.
1: 35 pessoas que fazem esse trabalho.
2: E trabalham muito, pessoas dedicadas, né? Nós precisamos dessas pessoas, né? Tipo assim, ninguém faz corpo mole, todo mundo participa ativamente. Quando a gente termina, logicamente, por volta de meio-dia e meio, tá todo mundo morto, é verdade, tá? Porque todo mundo fez a sua parte ali, assim, inclusive aproveitando essa oportunidade, nós gostaríamos muito de agradecer, muito mesmo, a essas pessoas que têm estado conosco todos os sábados.
1: Te agradecer, sim. E amanhã começa às 7 e vai até às 12 horas.
2: Até às 12 horas, exatamente.
1: Bom trabalho para vocês. Mais alguma informação?
2: Não, João, está tranquilo. Muito obrigada
1: a vocês. Bom trabalho.

0: pelo obrigada.
1: Obrigado. Obrigado, Anny.
0: E um bom dia.
1: Um abraço para vocês.
0: Um abraço.
1: Quero convidar que o Núcleo Espírita Itaguaçu realiza hoje o seu bazar beneficente das 14 às 19 horas e amanhã, das 8 às 11 horas, na rua Doutor Raul da Rocha Medeiros, 1151. Vamos lá colaborar? A Casa da Amizade do Rotary Club estará entregando amanhã aquela deliciosa feijoada da amizade. E que feijoada, viu, gente? Preparado com muito carinho pelas damas da Casa da Amizade e na base do drive-thru. A partir das 10 horas, você já pode retirar a sua feijoada. Você passa com o seu carro lá de frente, o Rotary Club, próximo do cemitério, entrega o seu vale e recebe aquela feijoada deliciosa. O Horto de Deus realiza amanhã, de frente ao Banco Santander, o seu cantinho da sobremesa. Cantinho da sobremesa. Teremos pães caseiros, pudins, doces, bolos e muito mais. Olha uma boa opção aqui, ó. Domingo, Dia das Mães, você já vai lá comprar sobremesa para o Dia das Mães, tá certo? Então, tem o cantinho da sobremesa do Horto de Deus amanhã, a partir das 9 horas, lá em frente ao Banco Santander. O Lions Clube de Monte Alto estará sábado fazendo uma Blitz da Saúde, amanhã, das 8 até as 12 horas e 30 minutos. Das 8 até as 12h30, aqui também, bem na Praça Central. Vai realizar exame de aferição de pressão e de teste de diabetes. E grátis, viu? Vai lá, faz esse teste rápido aí, grátis, essa ação do Lions Clube da nossa cidade. Estamos recebendo o Fábio Guilherme, que é diretor de esporte do município de Monte Alto. Fabinho, bom dia.
2: Bom dia, João. Bom dia a todos os ouvintes da Rádio Cultura. É um prazer estar aqui novamente falando com você um pouco do nosso esporte.
1: Certo. Você está acompanhado de quem aqui hoje?
2: Ah, hoje a gente trouxe o Brunão aí, mais conhecido como Finado, né? Filho do Bisteca, filho da Anitta. O Brunão, que é o nosso professor agora, está fazendo parte da nossa equipe, né? Nossa equipe de professores, trazendo muitas novidades para nós aí. E ele veio falar um pouquinho, João, do que ele está fazendo com nós, né? O que ele está implantando de novo. E tenho certeza que com muito sucesso daqui para frente a gente tende a crescer ainda mais.
1: Com toda certeza. Ô Bruno, bom dia, Bruno.
3: Bom dia, João.
1: O que você está implantando em nossa cidade, Bruno?
3: Então, João, eu voltei a morar aqui em Monte Alto faz um ano, né, praticamente. Estou com a minha empresa, também além de Finado, agora sou conhecido como meu apelido Wolverine, da Wolverine Eventos. E eu passei no processo seletivo, faz um mês e pouquinho que eu ingressei agora na prefeitura. E estou trabalhando com bastante vontade, bastante empenho no basquete.
1: Certo.
3: Estamos aí revitalizando, dando continuidade ao trabalho do Ulisses, que é um trabalho de mais de 30 anos. E agora eu venho aí com a categoria sub-16 e a categoria sub-14. Nós temos treinos de terça e quinta-feira, das 6h30 da tarde até as 8h30 da noite. O sub-16.
1: Onde que vai?
3: No ginásio de esporte José Pizarro.
1: José Pizarro.
3: De quarta-feira, os pequenininhos, sub-14, lá no Norival Mendes, no Bela Vista. Também temos bastante vagas, até menores. Pode ter criança de 10, tem criança de 7 anos, tem criança de 11 anos e 12, até 13 anos. Aí quando completa os 14, desce para o ginásio, para a parte mais, um treinamento mais de... para competição. A gente está montando uma equipe para competir e voltar a Monte Alto ser conhecido na região como uma equipe excelente de basquete que sempre foi.
1: Sempre. Aliás, foi a única modalidade que se apresentou na primeira edição dos Jogos Abertos do interior.
3: Olha.
1: Foi o nosso bola ao cesto naquela época, em 1936, foi o basquete.
3: Olha que
1: lindo. Tá, então não podemos deixar acabar com essa tradição, não. Vamos acender esse basquete aqui, Bruno.
3: É isso aí. E além do basquete, amanhã, que é sábado, no período da manhã, das 8 da manhã a meio-dia, eu estou voltando com um projeto, em convite do João e do Fábio, que eu estou agora trabalhando o circo. Voltei da aula de circo em Monte Alto. Fazia 18 anos que eu não dava aula de circo em Monte Alto. E é gratuito também no ginásio José Pizarro.
1: Que aula que vocês apresentam aí de circo?
3: A circo a gente está aprendendo. Circo, estamos aprendendo malabares, pirâmide humana, portagem, palhaçaria, equilíbrios e muitas outras coisas. Só que o mais legal, João, o pai ou a mãe que for levar não vai ficar sentado assistindo. É um projeto que eu tinha de fazer faz muito tempo. Então, na hora que o pai chegar lá e a mãe vai fazer, participa junto.
1: Ah, participa junto.
3: Participa junto. Tem que participar junto. Que legal, é o mais legal. Porque nós pais não temos tempo, né, para os filhos, né? E chega lá, fica sentado, braço cruzado.
1: Não.
3: Comigo não. Faz aula junto.
1: Você não tem uma equipe que levava alegria para o Hospital de Amor lá de Barreto?
3: Sim.
1: A Casa Vovô Antônio.
3: É isso mesmo. Está chegando. Nosso projeto é agora no Dia dos Pais, né? Em agosto.
1: É isso.
3: E aí eu vou voltar aqui divulgando novamente. Mas a campanha a gente começa sempre um mês antes. Mas passa rápido, né? Estou aqui vendo o Dia das Mães também. Acabei de sair lá e também outro projeto que eu também estou dentro da prefeitura. Acabei de sair lá agora. Fabinho também estava lá. Maravilhoso projeto, o Brunão ali que toma frente, toda a equipe, as professoras, assim. É, eu gosto muito que você é bem recebido nos lugares. E Monte Alto, não é? Eu já dei aula em Guariba, já dei aula no Jabuticabal, já dei aula fora do estado. Todo lugar que você chega, você tem que ser bem recebido. Mas a gente sabe que não é todo lugar que é assim. Mas Monte Alto sempre abre os braços para os professores que vêm de fora.
1: Banho, né?
3: É diferente.
1: Então vocês participaram do café da manhã aqui?
3: Sim!
2: Aquilo foi legal. Campo.
3: Maravilhoso! Maravilhoso!
1: Nossa, teve música ao vivo, teve sorteio.
3: Só de.
1: Viu os nossos idosos começando. Então, atividade
3: ativos,
1: deles.
3: Ativos. E sabe o que eu estou trabalhando ali com eles?
1: É.
3: Tênis de mesa.
1: Oh, que legal!
3: Dominó, truco e damas. Então, eu sou professor, estou treinando eles para jogar o jome. Então, fica aberto para a população. Porque às vezes tem um idoso, uma pessoa da terceira idade, que é da cidade, mas não está fazendo parte. Ele pode vir, sim, só para participar da turma de treinamento comigo. E aí, já aproveita, faz a inscrição com o Brunão e já faz uma academia. Porque a pessoa que é ativa, ela se desenvolve, o cognitivo é outro, a disposição é outra, a mobilidade é outra.
1: Melhor humor.
3: Humor. Aí, vou falar humor do meu pai, né?
1: É.
3: Ele precisa fazer exercício para melhorar um pouco o humor.
1: Traz bisteca para fazer esse humor. Assim vai melhorar o humor dele.
3: E, João, só para concluir a minha parte, é aproveitar o Dia das Mães. Todo mundo conhece a Dona Anitta, né?
1: Conhecemos.
3: E eu tenho orgulho de falar da minha mãe, porque, assim, eu acho que todos nós, sem as nossas mães, a gente não é ninguém. Não que o pai não é importante. O pai é importante. Mas quando... Mãe, cadê tal coisa? Mãe, tô com dor. Que remédio que eu tomo?
1: O pai nunca sabe.
3: O pai vai perguntar pra mãe. Então, assim, a nossa mãe... É assim, eu acho que não existe um amor, eu falo que é um amor eterno, né? O amor de pai, filho, amor de mãe, pro resto da vida. Esse amor não acaba. E o amor também pela minha esposa também, que é mãe, e todas as outras mães aí, desejo feliz Dia das Mães. Muito obrigado.
1: Você que é o, você é o pai do...
3: Do Luca, que vem aqui de vez em quando, caneta.
1: Achou o gato, né?
3: Nossa, João, 12 dias desaparecido.
1: Achou, né?
3: Se alguém pegou, soltou, porque, assim, eu acho que foi uma corrente muito boa aqui da Rádio Cultura, do Jornal Imparcial e outros jornais também, outras pessoas, foi uma campanha assim, Monte Altense abraça Monte Altense. Eu falo assim,
1: Lucas
3: que...
1: ficou contente.
3: O Lucas, nossa, ficou muito feliz.
1: Ele veio
3: feliz.
1: Aqui agradecer,
3: ele veio. Veio, ele veio.
1: Acompanha a vovó.
3: É isso mesmo.
1: Tá certo, parabéns pelo trabalho, Bruno.
3: Muito obrigado, João, pela oportunidade.
1: O que nós teremos esse final de semana? Hoje, por exemplo.
2: Nossa, João, bastante coisa. Mais um final de semana aí, recheado
1: Suminas.
2: De esporte. Temos o Suminas, o Sub-12, 14, 16, né, e o Sub-10 também, hoje, a partir das 7 horas da noite, lá no Babi Barione, né, contra a equipe de Bebedouro. Temos amanhã, a partir do meio-dia e meio também, Suminas, do futsal feminino. Além dos três jogos de Monte Alto, sub-17, sub-15, né, também tem outros jogos de outras cidades aqui, né, então começa meio dia e meio e termina umas 7 horas da noite o futsal lá no Babi Barione. Em sequência já tem o campeonato do sindicato também, dois jogos lá no Babi. Amanhã também tem a sequência do campeonato do sindicato. E também amanhã, às 3 horas da tarde, no campo municipal, né, tem o time do Mufa aí, o MAC sub-20, né, contra a equipe de Ribeirão Preto, na Copa Ouro. Monte Alto participando pela primeira vez, já fez um jogo lá em Ribeirão, venceu por 1-0 e amanhã tem sua estreia dentro de casa, João.
1: Certo. Agora, amanhã de manhã, se eu não me engano, nós teremos a entrega de uniformes.
2: Isso, do Fome de Bola.
1: Fome de Bola, esse daí, olha lá.
2: Ah lá. É a entrega dos uniformes do Fome de Bola a partir das 9 horas no ginásio José Pizarro, tá? Então todos os núcleos do Fome de Bola, são 5 núcleos, né? A molecada vai estar recebendo seus uniformes, chuteira, meião, short, camiseta, né? Para dar sequência nesse grande projeto que é o Fome de Bola, que é um dos maiores, se não for o maior projeto sócio-esportivo que já teve na história de Monte Alto, João.
1: Agora, Monte Alto, nesse último final de semana, participou de competições?
2: Cara, no último final de semana, eu acho que a gente folgou, viu? A gente teve o basquete aqui, né? O campeonato de basquete que tá tendo. Então teve a segunda rodada do basquete, né? É, Monte Alto jogou aqui sim, João. É verdade, eu lembro. Contra Viradouro, né? No Sul-Minas também, no sábado, sub-14, sub-16. E jogou pela Copa Upper de vôlei. Também no José Pizarro, sub-14, sub-16, sub-18. Né, contra Viradouro e o vôlei, acho que folga esse final de semana, mas é o futsal e o futebol mesmo.
1: Bom, a entrega do uniforme vai ser no José Pizarro ou no Turcão?
2: No José Pizarro. É no ginásio José Pizarro, a partir das 9 horas.
1: Amanhã, a partir das 9 horas.
2: Ia ser no Turcão, mas não ia caber todo mundo. Ah, então sei. A gente teve que mudar lá pro José Pizarro, porque os pais vão acompanhar, né? Porque os pais também têm que assina o seu compromisso ali, que está recebendo o seu uniforme, né? Tudo certinho, bonitinho. Então eles fizeram um pedido, já pediram o número da chuteira, o número do uniforme que é usado, é separado, tudo certinho, entregado para cada um. Então os pais, eles recebem aí, né? E se comprometem a cuidar do uniforme, né? Deixar a criança sempre uniformizada para participar do projeto.
1: Você sabe que hoje é aniversário do Benê, aniversário do Biga. E o Benê quer que você consiga para ele mais um amigo para ele fazer o basquete 3x3.
3: É isso mesmo.
1: Pai pro Jome.
3: É, conversei com o Benê hoje, dentro dos jogos do Jome tem o X3, né? É uma modalidade agora que mundialmente, e o Brasil é potência, está entre as melhores equipes do mundo, no X3. E pro Jome, tá o Benê, o Biga não tá podendo, mas o Benê tá precisando de mais dois atletas junto com ele. É somente três atletas que precisa. Então, se tiver alguém na cidade, ex-atleta, que já completou 60 anos, vamos aparecer aqui no NAI, procura o Brunão, ou me procura de terça e sexta de manhã, terça à tarde e sexta de manhã, pra gente poder montar esses três atletas aí para jogar o basquete X3. Aproveitando também, convidar toda a população amanhã, a partir das 14 horas, né, às 2 horas da tarde, o nosso municipal. Porque os atletas e ex-atletas de Monte Alto do basquete, prestigiar aí. E quem sabe ano que vem, quase certeza absoluta, meus atletas vamos entrar com a nossa equipe juvenil, júnior, infantil, tudo misturado. Nossa primeira equipe aí ano que vem vai estar entrando junto com os adultos. E também temos a esperança de talvez conseguir entrar esse ano no basquete também nos jogos regionais.
1: Certo. Você falou sobre a rodada. Amanhã tem a rodada do basquete.
3: É.
1: Três jogos, Fabinho?
2: São três jogos. Todos os sábados são três jogos, João. A partir das 14 horas, né? E amanhã a gente tem no primeiro jogo o Camarote Kings versus Pantons. A sequência Fúria versus Soninguinho e na sequência o Dinossauros versus o Med, tá? O Med eu acho que é a primeira equipe colocada, tá na primeira colocação aí com duas vitórias, né, juntamente com o Soninguinho também, né, o Ganzella vai estar mandando certinho a tabela com a pontuação, né, porque no basquete às vezes tá igual o número de pontos aí, mas aí depois tem a equipe que fez um pouquinho mais, então já tá atualizando a tabela, mas amanhã mais uma rodada, é a terceira rodada do nosso campeonato municipal, né, que acaba no dia 13 de junho, né, são seis equipes, então como são três jogos por sábado, né, acaba sendo um pouco mais rápido. Então quem quiser prestigiar, a partir das 14 horas no ginásio José Pizarro. De manhã, entrega do uniforme, logo na sequência já começa o nosso campeonato de basquete, João.
1: Certo. A gente vê a iluminação do Estado Municipal do Dr. Edmar Morgado algumas noites. O que está treinando, como que está funcionando aqui o Dr. Edmar Morgado?
2: João, os treinos da nossa equipe sub-18 e sub-20. O sub-18 participou dos joguinhos da juventude, né? Acabou perdendo na final, né, para a equipe de Jabuticabal. E agora está dando sequência o nosso sub-20, que começou a Copa Ouro, né, que já estreou em Monte Alto lá em Ribeirão. E também em preparação para os jogos regionais. Né, os jogos regionais que começam em julho aí, né? Ainda há uma indefinição da cidade sede, por enquanto Taquaritinga é a principal, vamos dizer assim, ela se colocou à disposição da secretaria, né? Mas existem algumas coisas ainda pendentes e a gente não tem essa certeza que será em Taquaritinga. Seria em Araraquara, mas por causa de alojamento, né? Que por uma lei feita pela cidade, as escolas estaduais não podem receber alojamento, né, as equipes, por alguma coisa que aconteceu nos jogos universitários lá, né? Então as escolas municipais não seriam bastante para receber todas as equipes de jogos regionais, né? Acabou abrindo mão e Taquaritinga se ofereceu aí para ser sede, né? Taquaritinga, acho que já um tempo atrás, foi, se não me engano, lá em 2010, 2012, né, foi sede também. né, até entrar em contato com a gente também, que a gente tem a possibilidade de sediar algumas modalidades, né, então a gente se colocou isso também à disposição, né, também para estar ajudando. É super importante para nós, é movimentação, é o esporte o tempo todo, que é o que a gente quer, né, o que a gente preza também. Nós já fomos sede dos Jogos Regionais, né, sediamos 5 modalidades aqui em 2022. Mantiota acabou sagrando pela primeira vez campeão do futsal sub-21 nos Jogos Regionais, né, sediamos o vôlei, o basquete, o futsal, né, também o tênis. Então, assim, já fomos sede do JOME também, né, já fomos sede da final do campeonato estadual sub-13 de futebol, né, com 15 cidades alojando aqui na nossa cidade. Então, assim, graças a Deus a secretaria sempre procura Monte Alto, né, para ser sede dos seus eventos. E mais uma vez a gente tá disposto, está disponível, se for possível, né, para a gente poder ajudar a cidade de Taquaritinga aí sendo sede dos Jogos Regionais.
1: Nós tivemos, se não me engano, acho que o último final de semana, competições de atletismo aqui em Monte Alto.
2: É a competição da Associação de Atletismo, né, aqui de Sertãozinho, que o Ganzella faz parte também, né, então em cada final de semana é numa cidade, né.
1: Aqui, se não me engano, participaram 4 cidades aqui,
2: 4 né? cidades aqui em Monte Alto.
1: Sertãozinho,
2: Guariba
1: e Monte Alto.
2: E agora também, amanhã, lá em Sertãozinho. Monte Alto vai estar indo lá em Sertãozinho também, né, com a molecada. E o Ganzella esteve em São Paulo também, né, com o pessoal do GESP. No GESP também trazendo grandes resultados. Deve voltar essa semana para lá também, né? Então, assim, o nosso atletismo também crescendo cada vez mais, João.
1: Como que está a frequência lá na pista de atletismo?
2: Começa
1: 5 horas da manhã?
2: Começa 5 horas da manhã, né? E para 10 horas da noite, né? A gente tem um horário de pico aí das 5 às 7 da noite aí. Passa mais de 300, 400 pessoas ali fazendo a sua caminhada, fazendo seu exercício, né? O que é muito legal, o que é muito bom, né? E é super importante para a nossa população.
1: Ô, Fabinho, a frequência nas piscinas, tanto do Centro de Lazer Trabalhador, como no Complexo Barbi Barione?
2: As piscinas estão sempre cheias, né? Final de semana, sempre cheias as piscinas, né? A gente tem as nossas aulas de natação, tanto no Barbi Barione, quanto no Centro de Lazer, né? Temos aula de hidroginástica também lá no Centro de Lazer, e no final de semana a piscina sempre cheia, né? Graças a Deus aí a população vai, frequenta, todo mundo bem educado, né? A gente não tem problema, pelo contrário, né? A gente também tem nossos salva-vidas que ficam ali dando todo o suporte, né, nos finais de semana, durante a semana também, né? Então, assim, é bem legal o movimento. Está esfriando um pouco, né? A tendência é diminuir um pouco agora o movimento, aí a gente acaba fechando a piscina para manutenção, né? E depois, na hora que volta o calor, a gente reabre novamente.
1: Como que está lá a liberação do Pinheirinho?
2: Não tem mais vaga.
1: Não tem mais?
2: Não tem. A gente não tem, mas toda vez que eu encontro o doutor Carlos, eu falo: doutor, precisamos de um ginásio novo. Né? Ele
1: mais
2: fala, novo um ginásio?
1: Mais
2: nós necessitamos, mais Brunão, por quê? Você pega hoje, você vê o nosso futsal, é um exemplo, junto faz a transmissão. Nós tivemos que fechar as portas nas finais do futsal, porque lotou, teve a lotação máxima. E a lotação máxima nossa hoje no Barbi Barione é 1.300 pessoas. Então você pega o Barbi Barione, foi inaugurado lá em 1979. Então, aquele ginásio até hoje, né? A estrutura é a mesma até hoje. Olha quanto que nós crescemos, né? Então, hoje, a gente consegue liberar os nossos espaços para a população praticar o esporte. Vôlei, futsal, né? Basquete, né? Então, assim, todos os ginásios nossos são liberados. E aí, a gente tem o pessoal do ofício e tem gente esperando. Tem gente esperando na fila. A gente libera também os campos para o pessoal estar jogando, né? Então, assim, é muito legal que tenha essa procura. Então, nós necessitamos realmente, né, de um ginásio novo por causa disso, para poder atender a nossa população, né? Então, a gente sempre que tem a possibilidade, a gente conversa com o vereador, com a Maria: oh, vocês vão lá, pedem um ginásio. Não é simples, né? A gente sabe o custo que é, né? Mas é super importante, a gente necessita desse espaço. Conseguimos um espaço novo que eu consegui, assim, que eu fui ver, né, ali no Mediterrâneo, uma quadra nova, né, uma quadra de 38 metros por 20, é a maior quadra que nós temos em Monte Alto, quase oficial. Né? Também já conversei com a Maria, conversei com o Daniel, para a gente cobrir a quadra. Ela não é coberta, né, mas tem a possibilidade da gente estar cobrindo também, né, para poder oferecer também para a população. Existe um projeto hoje lá, do Jovens Saudáveis, né, que é um projeto do Pastor João, que ele leva toda a molecada lá para praticar o esporte. É bem legal esse projeto, já existe há um tempo também. Então, assim, é um espaço que a gente também pode aproveitar. E o Centro Lazer. O Centro Lazer também lotado, né? Nós vamos ter a inauguração da Academia ao Ar Livre lá na quarta-feira, dia 13. Né? Também sempre lotado, final de semana. Ofício também, né? Já está cheio também a nossa quadra lá. E futuramente, se Deus quiser, a gente vai fazer a iluminação do campo lá do Centro Lazer, viu, João? Para também oferecer à população para a prática do esporte à noite. E certo. Agora nós estamos tendo a reforma do campo do Vera Cruz, do campo do Du. Né? Hoje eu estive lá, eu vou todos os dias lá.
1: Vestiário, né?
2: Acompanhar. Vestiário, já foi tirado todo aquele carpete, aquele tapete do campo sintético, né? O pessoal agora está removendo as pedras embaixo, né? Porque vai ser colocado grama natural. Só que para você colocar grama natural, você tem que chegar na terra, né? Porque senão você não consegue, a grama não consegue pegar, vamos dizer assim, né? Depois vem aquela grama com adubo, vem a areia, depois vem a grama, né, para ser colocada. E é um trabalho assim, que vai durar um pouquinho de tempo. E aí a população vai ter que ter um pouco de paciência. Por quê? São 6 meses para a grama pegar. Se a grama não pegar direito, a hora que você vai jogar, ela começa a soltar. Então vai acabar com o campo rapidamente. Então a gente vai colocar os avisos assim que terminar, vai ser construída arquibancada no barranco lá, vai ser construído banco de reserva, está sendo construído tão sonhado vestiário, né? A gente está vendo a possibilidade também na parte de trás de fazer algumas quadras de areia, o pessoal jogar um futebol, vôlei de areia, né? Também está praticando, então a gente também está vendo essa possibilidade. Então assim, João, graças a Deus, a gente com bastante obra, ontem iniciou-se as obras da cobertura do campo municipal.
1: Eu ia perguntar como é que está esse projeto.
2: A empresa teve lá, já fez a marcação, já vai começar com a furação para colocar os pilares, né? E se Deus quiser, daqui uns 30, 40 dias já vai estar pronta a cobertura. E nós vamos entrar com a reforma dos banheiros, né? E também o término da pintura do campo também, né? Para deixar bonito aí para o nosso campeonato municipal, e a nossa cidade merece também, né, João? Campo é histórico.
1: A gente sabe que no segundo semestre do ano se realiza o campeonato municipal amador.
2: Sim.
1: Será que vai estar pronto já o José Pizarro?
2: O campo municipal?
1: É.
2: O nosso campeonato vai estar pronto. O nosso campeonato de futebol de campo e o de vôlei também, vamos falar assim, né, tem previsão de início para agosto. Por quê?
1: Agosto.
2: Depois dos Jogos Regionais, né? Então a gente retorna dos Jogos Regionais, que é do dia 3 ao dia 13 de julho, né? Aí você organiza questão de disputa, de competição, como vai ser disputado, né, as inscrições das equipes, aí você monta a tabela certinho. Então, como todos os anos, a previsão é, né, no começo de agosto, né, aí, tanto o municipal de futebol de campo quanto o de vôlei. O de vôlei provavelmente esse ano será no Babi Barione.
1: Certo.
2: Né, porque tem uma melhor iluminação, tem um espaço para estacionamento, né? Então, assim, é melhor para acolher as pessoas, né? E o nosso campo municipal, se Deus quiser, né, vai estar pronta a cobertura aí em agosto.
1: Tudo,
2: vestiário,
1: banheiros.
2: E aí também tem essa possibilidade da gente fazer alguns jogos à noite, né? A gente também vai colocar na reunião, né? É um sonho nosso também, né? Nunca aconteceu na nossa cidade. E às vezes a gente sabe da dificuldade no domingo, o pessoal também tem a família, né? O pessoal não quer mais jogar tarde, então você faz 2 jogos de manhã, né? Então acaba, quem joga o primeiro jogo às 8h30 é legal,
1: depois.
2: Mas depois você pega às 11, né? Fica difícil. Então às vezes compensa fazer algum joguinho na parte da noite. Tem a questão de trabalho, né? Então a gente tem que conversar primeiramente com todas as equipes, ver se tem uma concordância, né? Se tiver, a gente vai fazer, e eu acho que vai ser super bacana. Vai ter o público vai uma aceitação muito grande, porque a noite é gostoso.
1: Claro.
2: Né? A nossa cidade abraça.
1: É uma opção para o torcedor também.
2: Isso, a nossa cidade abraça. A noite a gente vê o nosso campeonato de futsal, o de vôlei, né? Que é à noite também. Então o pessoal vai bastante, João.
1: Certo. Bruno, para a gente encerrar, repete o que você está oferecendo de basquete.
3: O basquete de terça e quinta, das 6h30 às 8h.
1: Aonde?
3: É o grupo Sub-16, no José Pizarro. Das 8h às 10h da noite, está aberto horário para os adultos. Eu esqueci de falar também. Então, o pessoal que é adulto, que quer jogar um basquete, quer aprender, mesmo porque ele não joga, das 8 às 10 da noite, de terça também e quinta.
1: Certo.
3: Na quarta, às 6h10 da tarde, até às 7h30 da noite, lá em cima no Norival, correto? Quarta-feira. De terça-feira à tarde e sexta-feira de manhã, no NAI, para o pessoal do grupo do Terceira Idade. E sábado de manhã, amanhã, das 8 ao meio-dia, aqui no José Pizarro, aula de circo para a família, para todos.
1: para a gente participar de aulas de circo. O que a gente faz? Pode ir no local lá, fazer a inscrição.
3: Local. Vai lá no local.
1: A partir das 8?
3: A partir das 8. Crianças a partir de 4 a 5 anos, que for uma criança bem esperta, assim, que não precisa de uma ajuda muito do pai ou da mãe. E não tem idade limite. É só aparecer, faz inscrição comigo na hora.
1: Parabéns pelo trabalho.
3: Muito obrigado.
1: Dando opção aí. Bom, só isso eu ia falar. Tudo isso, então tá bom. Tá?
2: Um abraço. Pra mim, um abraço. Um abraço, João. Um abraço a todo mundo aí. E venha com a gente aí praticar o esporte. Vocês estão vendo que a gente tem várias modalidades, né? Que o Bruno passou. Além disso, a gente tem natação, beach tênis, futsal, vôlei, karatê, judô, jiu-jitsu, várias modalidades. A gente atende as crianças de 5 anos até as crianças de 96, 97, vamos dizer assim,
1: né? Crianças mais experientes.
2: Mais experientes, né?
1: Nós temos um atleta aí, eu esqueci o nome
2: desse senhor. Sebastião?
1: Tio Sebastião.
2: Ele estava treinando lá no Babi.
1: 92 anos.
2: Olha isso.
1: No Jome, ele conquista sempre medalha.
3: Olha lá.
1: É isso. 92 anos, seu Sebastião.
2: É, eu fui lá no Babi agora de manhã e tava treinando.
1: O chapéu dele. Isso. E treinando, ele tava treinando.
2: Arremesso de pelota.
1: Ó, tá? Treinando, sempre linda. Conquista medalha. Só o fato deles participar já são medalhas para nós.
3: Ele tá ativo, né? Tá se movimentando. Claro. O mais importante é a gente estar ativo o tempo todo.
2: Ô, João, e eu preciso mandar um abraço, um beijo especial também para minha mãe e para a Rê. A Rê teve hoje aqui fazendo a dinâmica aqui com o pessoal.
1: Isso.
2: Né? Ela sempre está participando, ela gosta.
1: Aqui de manhã.
2: Ela gosta muito, né? Então tem que mandar um beijo especial para ela, né? E todas as mamães aí da nossa cidade e do mundo inteiro.
1: Esse domingo é dia das mães.
2: Isso.
1: Um abraço para todas elas ver. E a sua equipe vai se preparando aí para o desfile também dia 17, hein?
2: Vamos, já falei com o Bruno,
1: Secretaria de Esporte
2: com todo mundo.
1: Participa. E sabe o trabalho e a participação de vocês, tá?
2: Com certeza.
1: Fabinho, um abraço. Bruno, um abraço para vocês.
3: Obrigado,
1: João. Tá. Tchau. 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Faz tudo isso, né? Hoje nós tivemos aí uma homenagem para as mães. Hoje teve uma homenagem para as mães da escola. Estou recebendo aqui, Zacarias. Coloca pra gente aí. Pela primeira vez, as mães foram homenageadas com muito amor e carinho na Escola Jeremias. Olha lá as mães, os alunos prestando homenagem. Ah, que café que foi servido lá, hein, para as mães na Escola Zacarias. E as mães que estão mandando aqui, agradecendo as homenagens que as mães receberam hoje na Escola Zacarias. Deixa aí, Escola Zacarias de Paula Eduardo, então é Jeremias. Não é Jeremias e Paulo Eduardo? Aquela colocou, ó. Hoje na Escola Zacarias e Paulo Eduardo. Deve ser na Jeremias e Paulo Eduardo. Será que foi isso? Na Jeremias ou Rosana? Tá certo. Bom, importante foi a homenagem que as mães receberam dessa escola aqui. Parabéns, viu, à direção da escola. Parabéns, né, a todos os alunos, né? A Rosana está mandando aqui, retificando. Vamos ver qual a escola que foi. Rosana, por favor, manda para a gente aqui, que eu falo assim, Zacarias de Lima. Ah, na Escola Zacarias, aqui pertinho da Rádio Cultura. Foi na Escola Zacarias que as mães foram homenageadas. Parabéns a todas as mães.
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2: Agora são 12 horas mais 4 minutos e os microempreendedores individuais devem declarar o faturamento do ano passado por meio da declaração anual do Simples Nacional. O envio é obrigatório e deve ser feito até o próximo dia 31 de maio no portal do empreendedor. A declaração anual do Simples Nacional reúne informações sobre o faturamento do MEI ao longo do ano passado e indica se houve contratação de empregado no período ou não. O envio é obrigatório mesmo para quem não teve faturamento. O documento deve ser apresentado anualmente à Receita Federal para manter o CNPJ regular e comprovar que a empresa atua dentro das regras do regime, cujo limite de faturamento do MEI, que é o microempreendedor individual, é de R$ 81 mil por ano. O não envio pode gerar multas e até o cancelamento do CNPJ. O registro também pode ser cancelado definitivamente caso o microempreendedor individual, MEI, fique 2 anos sem pagar as contribuições mensais obrigatórias. Para facilitar o preenchimento, o MEI pode utilizar o relatório mensal de receitas brutas, onde registra os valores obtidos a cada mês. O controle também é obrigação prevista em lei, segundo o governo federal.
1: E o consumidor deve procurar o serviço de atendimento ao consumidor da IP se tiver problemas ou produtos suspensos.
12: Produtos da marca IP são suspensos pela Anvisa por suspeita de falhas graves na produção. Entre os itens estão detergente, lava-louças e lava-roupas e desinfetantes de vários tipos. A suspensão determinada pela Agência Nacional de Vigilância Sanitária vale para a fabricação, comercialização e distribuição dos produtos. Eles terão que ser recolhidos e não devem ser usados pelos consumidores. Os produtos foram fabricados pela unidade da empresa em Amparo, interior de São Paulo, e todos pertencem ao número de lote com final 1. Segundo a agência, a medida foi tomada após avaliação técnica que constatou risco sanitário de contaminação microbiológica por falhas no sistema de garantia da qualidade produção e controle. A Anvisa orienta o consumidor a separar a embalagem e evitar novo manuseio. Essa embalagem deve ser mantida porque as informações do rótulo, como o número do lote e data de fabricação, podem ser exigidas no processo de atendimento pela IP para troca ou reembolso. O consumidor deve entrar em contato com o SAC da empresa para receber as instruções oficiais sobre como proceder. Da Rádio 2, Fabíola Altran.
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22: Vamos começar com a Quina, pelo resultado do concurso 7019, o sorteio que aconteceu na data de ontem, e os números que foram sorteados. Anotem: número 6, o número 11, o número 42, o número 62 e o número 78. Ninguém conseguiu acertar esses cinco números e a premiação acumulou, foi para 13 milhões de reais. Ou seja, né, todo mundo joga para tentar acertar todos os números, mas nem todo mundo consegue. Conseguiram acertar 4 e aí sim teve premiação. 41 apostas ganharam aí o valor de R$14.137,14. Outras pessoas acertaram 3 números e 2 números também tiveram premiação. Lembrando que hoje tem sorteio da Quina. Inclusive um prêmio bom, hein? 13 milhões de reais. Lotofácil, resultado do concurso aí 3.679, que aconteceu na data de ontem. Vamos para os números. Anotem. Número 1, na sequência o número 2 e o número 3. O número 7 e o 8. Número 10. Número 11, o 13 e o 14. Número 17. Número 18. 21. 22, 23 e o número 24. Tivemos 3 apostas ganhadoras que vão receber o prêmio de R$487.135,89. Tivemos também pessoas que acertaram 14 números, 13 números, 12 números e 11 números que também receberam aí uma premiação. Lembrando que hoje vai ter aí o sorteio também da Loto Fácil e também uma boa premiação. Lembrando que foram 3 apostas que acertaram os 15 números na data de ontem. E falando, né, na data de ontem também, nós tivemos o concurso 3005 da Mega Sena, onde 6 dezenas, através do prêmio de R$45 milhões, sorteio que aconteceu lá em São Paulo, e nenhuma aposta acertou as 6 dezenas. As pessoas jogam para acertar tudo, né? Mas infelizmente não é assim que funciona. Os números que foram sorteados: 17, número 23, número 29, na sequência o número 30, 48 e o número 50. Ninguém conseguiu acertar esses 6 números, mas a boa notícia veio. 25 apostas praticamente aí acertaram 5 números e vão levar o prêmio de R$70.003,53. Tivemos pessoas que acertaram também 4 números e que vão ter premiação. Hoje não vai ter o sorteio da Mega, vai acontecer na data de amanhã, sábado, portanto, façam suas apostas e boa sorte!
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22: Agora são 12 horas mais 16 minutos e a Polícia Federal e também o Ministério Público Federal fizeram duas operações para desmontar um esquema milionário de fraude tributária baseado no uso de créditos fiscais fraudulentos, conhecidos como títulos podres, para aí compensar os tributos federais. Segundo os órgãos, o prejuízo estimado aos cofres públicos é no valor de 770 milhões de reais. As investigações apontam que uma organização criminosa atuava por meio de consultorias tributárias, escritórios de advocacia e também empresas de fachada que ofereciam supostas soluções para redução ou quitação de tributos. O grupo também teria contado com a participação de servidores públicos para viabilizar o esquema e dar aparência de legalidade à operação ou às operações. Daí bom trabalho, né, da Polícia Federal, mais uma operação que foi realizada através também da Receita Federal e Ministério Público Federal, que fizeram essas duas operações que desmontou aí praticamente esse esquema milionário de fraude tributária baseado aí no uso de créditos fiscais fraudulentos, conhecidos como títulos podres, né? Valor aí estimado de prejuízo dos cofres públicos é de 770 milhões de reais. São 12 horas mais 18 minutos e a média dos brasileiros de renda, né? O trabalho está elevando a renda do brasileiro, numa pesquisa que foi feita, considerando aí todas as fontes de renda do brasileiro, chegou na cifra de R$ 3.367 no ano passado. O valor maior histórico aí dentro da série que começou, segundo dados divulgados na data de hoje pelo Instituto Brasileiro de Geografia e Estatística em relação ao ano anterior, quando a média foi de R$ 3.195. Ou seja, houve uma alta de 5,4%.
1: São 12 horas mais 19 minutos. Vamos conferindo mais uma vez as ofertas do Savegnago. 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
27: Araraquara, sexta-feira, 8 de maio de 2026. Lua cheia, ótima para a pesca, até a meia-noite. Por volta das 11 horas de ontem, horinha gostosa do arroz, do feijão e da alegria, um motorista de 58 anos conduzia um Fiat Estrada na cor branca da empresa Cooper Citrus, da cidade de Bebedouro. A picape transitava pela SP-326, rodovia Brigadeiro Faria Lima. Trecho com pista simples, reta, tempo bom. Seguia pela pista norte, no sentido Barretos ao Rio Grande. Quando chegou no quilômetro 437, mais 700 metros, ainda no município de Barretos, região de Ribeirão Preto, durante manobra de ultrapassagem, manobra que mais mata no trânsito brasileiro, um minuto impensado que não faria falta na vida de ninguém, e nesse minutinho de bobeira, durante ultrapassagem,
28: e a minha tá louca da cabeça lá,
27: entrou na pista contrária e foi de encontro a um automóvel Renault Kwid na cor prata da cidade de Pirajuba, lá nas Minas Gerais, conduzido por um motorista de 59 anos. Também viajava no Renault um passageiro de 55 anos. com a violência da pancada 100 daqui pra lá, somada com mais 100 de lá pra cá. Ninguém anda a menos de 100. O impacto foi a mais ou menos 200 por hora. Aí não tem tatu que aguenta, amigão.
28: Oxi, sai de baixo.
27: Os dois motoristas e o passageiro ficaram presos entre as ferragens dos dois veículos, que ficaram destruídos. Eu vi a fotografia. Não sobrou espaço nem para o anjo da guarda. Os dois motoristas e o passageiro sofreram ferimentos graves, não resistiram e todos morreram no local do acidente. No quilômetro 437 da Brigadeiro Faria Lima, mais três cruzes irão simbolizar o passado. 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
2: JB, qual é a frase de para-choque para esta sexta?
27: Zezé, se um político te enganar uma, duas, três vezes, ele merece uma surra.
12: Como é que é?
27: Mas se esse mesmo político voltar a te enganar quatro vezes, aí quem merece a surra é você.
13: Político não tem palavra, não precisa de palavra.
27: Pegou a visão?
14: Não começa não que eu te bloqueio.
27: Obrigado pela audiência. Bom fim de semana pra você.
2: Tchau, lindo. Tchau, obrigado.
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27: Amigo motorista, tenha uma excelente viagem pelas veias e carpetes viários deste imenso Brasil.
16: Brasil!
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0: Não sai daí que eu volto já já.
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4: Já estamos de volta agora, 1h32, ao som de John Secada, Just Another Day.

0: música lindíssima de Katy Perry, Change to the Rhythm, pra você. Essa música foi lançada em 2017 e a Katy Perry estava interpretando ela, falando sobre a política, uma crítica à política dos Estados Unidos na época, em 2017, meu amigo. Então você ouviu aí com Katy Perry com Change to the Rhythm, música sensacional, incrível pra você. Teve também John Secada com Just Another Day. E aí abrimos o bloco aí, onde você vai com o Vini aqui nessa tarde Nova Cultura, que está sensacional agora, 1h42, uma excelente tarde para você.
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0: Agora 1h46, ao som de Kissy and Sunshine Band com Keep on Coming Love.

0: Fechando mais uma hora o som de Kenny Loggs. Footloose teve também com a Lizzy Pitty. E Keep It Coming Love com Kissy and Sunshine Band pra você aqui na sua Nova Cultura. Essa tarde gostosa, fantástica, fantástica. Você curtindo aqui a sua rádio. Agora 1h58.
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1: E vamos seguindo, mais uma horinha com você aqui pela sua Nova Cultura. Mais uma horinha não, meu amigo. Abrindo mais uma hora com você aqui na sua Nova Cultura. Nessa sexta-feira, dia 8 de maio de 2026, no clima de festa, clima de alegria, final de semana. Você no clima, curtindo aqui a sua Nova Cultura. Ao som de Snow Patrol com Open Your Eyes. 2:01, uma excelente tarde para você de sexta-feira. Ligadaço aqui na sua rádio.

0: som de Inner Ciclo, Games People Play. Que na sua nova cultura teve também Eva Venenosa com Rita Lee. E também teve Opening Your Eyes pra gente celebrar a sexta-feira, Snow Patrol, aqui na sua nova cultura, nessa tarde gostosa. Quero você comigo, hein? Pode mandar seu WhatsApp pra cá, pedindo a sua música, mandando aquele alô todo especial no 3242-1258.
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0: Agora 12h16 ao som de Nexus.

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2: De volta, vamos que vamos, gente. Muitas dicas para você, mulher.
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2: Antifúngicos. Alguns antifúngicos, como miconazol, nistatina ou clotrimazol, podem ser indicados pelo médico para o tratamento da boqueira, no caso de ter sido causada por infecção de fungos. Esses remédios podem ser usados na forma de creme ou pomada. Mas em alguns casos, o médico também pode indicar o uso de comprimidos antifúngicos, como fluconazol, por exemplo.
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2: Gente, se liga, tá? Eu volto já já com mais dicas pra vocês.
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9: Agora 3h33, quero mandar um alô todo especial pro nosso ouvinte aqui, o Josimar Silva, né, Josimar? Obrigado aí pelo carinho, uma ótima sexta-feira pra você. Ele pediu aqui Scatman, que tá oferecendo pro pessoal da gráfica lá, IGC. Um abraço pra você, meu amigo. Tá na agulha, então, Scatman John, 3h33.

0: maravilhosa interpretação do eterno Michael Jackson com Bad. Teve também Scatman John, que foi pro nosso ouvinte, o Josimar Silva. Um abraço pra você, obrigado pelo carinho. Agora 3h42. Mandar um alô também pra quem? Aqui a Marcinha, ligada aqui no programa, né, Marcinha? Obrigado pelo carinho sempre, hein? 3h42.
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13: Com alegria e muito alto astral, voltamos com mais dicas.
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13: Dicas de casa. É possível fazer uma limpeza da casa mais sustentável? Uma das dicas de como diminuir o lixo em nossas casas passa por uma limpeza sustentável. Escolher produtos concentrados é uma saída bem interessante. Outra boa economia é optar por refis. Assim você evita mais uma embalagem plástica com destino ao lixo. Reutilize as embalagens sempre que for possível. Isso contribui com as maneiras de como produzir menos lixo. Sabe aquele borrificador do limpa-vidros que você acabou? Utilize para outro tipo de produto. Você pode colocar uma misturinha de água e álcool, por exemplo. Uma outra opção é comprar um refil desse mesmo artigo. A reciclagem também anda de mãos dadas com a redução de lixo. Por isso, encontre produtos com embalagens recicladas ou com materiais que consigam passar por esse tipo de processo.
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13: Logo eu tô de volta nesse mesmo horário pra trazer mais dicas. Um abraço, um beijo, um cheiro, se cuida e até lá pra compartilhar mais dicas pra vocês.
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7: E já estamos de volta. E agora tem a participação do nosso amigo Rogerinho do Radinho. Rogerinho, fala, Rogerinho, meu amigo.
8: Não, Rogério, eu quero ver os programas do sucesso Alma Brasileira. O Rogério do Radinho. Mando pro Luciano da Alvorada e pro Edmundo, pra turma do Ligeirinho. Pro, pro seu Gabriel e pra Juliano, tá? Pro Reizinho, pro Comida Rodoviária, tá? Pra Peça, pra Silvia, tá? E Pavani, tá na cultura, tá bom demais.
7: Tá certo, meu amigo Rogerinho, um abraço pra você, obrigado pela sua participação. E com essas e outras, estou caindo fora, a gente se fala na segunda, a partir das do meio-dia e meia, meu amigo. Um beijo carinhoso pra você que participou aqui comigo. Na sequência tem o Elinho com Porteira Velha, os Paralamas dos Sucessos com Uma Brasileira. Uma excelente tarde pra você, ligado aqui na sua Nova Cultura. Música.

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3: Opa, já cheguei nessa sexta-feira, dia 8 de maio, ano 2026, com a apresentação de Hélio de Pontes. Mas você pode fazer a programação juntinho comigo através do WhatsApp 3242-1258 ou ligando no mesmo 3242-1258. Até às 6 horas da tarde, muita música linda vai acontecer aqui no programa Porteira Velha pela Nova Cultura FM 90.1. 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Aguarda, tá chegando. 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Essas empresas juntinho comigo com o programa Porteira Velha. E você também pode vir comigo nessa sexta-feira. Sextou, baby. Hoje é o quinto dia útil. Opa! Ai, que bacana. Hoje tem PG. Que legal. Todo mundo contente recebendo pagamento hoje, né? Então faz um pix pra mim aí, tá bom?

0: 4:04 é o programa Porteira Velha dessa Sextou, Baby. E o Mima realiza hoje sensacional brincadeira dançante a partir de 21 horas com Juliano Salles, com sorteio de brindes, aceito cartões e também Pix. Não será cobrada a mesa, hein? Informações com a Maria. Alô, Maria, boa tarde. Anote aí o celular da Maria, 99231-4320. Portanto, hoje no Mime Monte Alto, brincadeira dançante com Juliano Salles. Vou sair daqui em casa tomar um banho e vou dançar um pouquinho hoje. Forte abração para você que está curtindo aí o programa Porteira Velha. Vem comigo, José Francisco Inácio. Fala, Zé. Tarde, meu amigo.
1: Boa tarde, Hélio de Ponte.
0: Como é que vai?
1: Aqui é o Zé Inácio. Eu queria ver se você tinha Tunique Tinoco.
0: Tenho.
1: Mãezinha querida.
0: Mãezinha querida.
1: Eu quero oferecer para todas as mães de Monte Alto, do Brasil e do mundo. E para vocês aí da rádio. Um abração, Hélio.
0: Valeu,
1: convite
0: Zé.
1: De todas as tardes.
0: Forte abração, muito obrigado pela sintonia, José Francisco Inácio. Falou comigo agora, mãezinha querida, Tonico e Tinoco, domingo é dia das...

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2: 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Atendendo agora a Sandrinha. Boa tarde, Sandra.
3: Boa tarde, Ender Fontes, tudo bem com você?
2: Tudo ótimo, querido.
3: Toca uma música pra mim do Duque Dalvor, Meus Pedaços.
2: Toco.
3: Uma ótima tarde pra você, Hélio, e um excelente final de semana. Beijo, obrigado,
2: pra
3: tchau.
2: Pra você também. Vem aí, Duque Dalvor, Meus Pedaços, Nova Cultura FM 90.1.

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3: Quatro horas e 16 minutos de programa Porteira Vera. 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Chamando o ouvinte para falar comigo, Mariana, boa tarde.
4: Boa tarde, Hélio. O Hélio, toca aquela música, Uma Canção para um Grande Amor. Mococa e Paraíso, né?
3: Mococa e Paraíso. Valeu, Mariana. Aquele abração. Curte comigo nesta sextou aqui, ó. Uma Canção para um Grande Amor. Mococa.

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1: 4:20, é o programa Porteira Velha, atendendo lá da cidade de Pirangi, Arlinda Gomes. Pois boa tarde, Hélio, tudo bem? Toco uma música oferecendo para minha irmã Lúcia Gomes, para a minha outra irmã Joana Dark, aqui de Monte Alto. Ela falou assim: eu gostaria de ouvir a música com Lourenço e Lourival, Menina da Aldeia, tá na ponta, filho.

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2: 4 horas e 30 minutos, é o programa Porteira Velha aqui na Nova Cultura FM em 90.1. Atendendo agora, Dr. Marcel Badur. Eita, Dr. Marcel, aquele abração. Esposo da nossa diretora, a Cátia Olian. Forte abraço, Dr. Marcel, tá curtindo o programa Porteira Velha. Pediu uma música mandando para o Daniel da Prefeitura. Alô, Daniel da Prefeitura, aquele abração. E ele pediu a música Ronaldo Viola e Praiano. Jeito de Caboclo. Essa é boa demais. De Monte Alto, vou até Cândido Rodrigues falar com o Sidão. Alô, Sidão. Forte abraço. Pediu a música Vida Dura. A vida é boa demais, meu amigo. Teodoro Sampaio tá mandando pra dona da pensão. Todo o pessoal de

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1: Quatro horas e 41 minutos. É o programa Porteira Velha aqui na Nova Cultura FM em 90.1. Atendendo lá de Ibitiúva, o João Bicudo. Boa tarde, João.
8: Alô, Hélio. Boa tarde, meu amigo. Tudo bom, meu amigo?
1: Tudo jóia, João.
8: Você, fazendo favor, manda pra nós aí, João Mineiro Marciano aí, o último café.
1: Último
8: manda
1: café?
8: Manda aí pra todos que estiverem sintonizados aqui da Ibitiúva, da região aí. Manda pra todos que estiverem antenados aí.
1: Opa.
8: Você tem um bom fim de tarde aí. E tudo de bom pra você. Fica com Deus. Até mais, meu amigo. Tudo de bom aí.
1: Falou, João Bicudo, aquele abração. Último café, João Mineiro e Marciano. Vamos ver como é que é essa letra dessa música? Toca aí, garoto.

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1: 4 horas e 50 minutos, atendendo agora o Donizete Leite. Boa tarde, Donizete.
2: Boa tarde, meu amigo Hélio. Tudo bom?
1: Tudo
2: Hélio,
1: bem.
2: Tudo para nós aí, Mato Grosso e Matias, do Galileu. Quero oferecer para minha esposa Toninha, o João Paulo oferecendo, para minha tia Cida Centenário, para minha prima Zuleide, do Vila Gadini, para o Pé de Pato, para o Preguinho, para o Banana aqui da Califórnia, para o Zé Luiz Cipolo, para o Zé Leite lá em Jabuticabal, para você, para todos que estão curtindo esse programa maravilhoso. Um abraço, meu amigo. Bom final de semana a todos.
1: Falou, Donizete Leite, aquele abração, fique com Deus, você também. Quero mandar hoje, encontrei, saindo da Nova Cultura FM, encontrei o Pé de Pato. Alô, Pé de Pato! Aquele abração a você curtindo o programa Porteira Vera. Valeu, querido. Que Deus te abençoe. Saúde e paz. O resto é só por Deus. E essa música do Galileu também eu quero mandar para ela, Dona Santa Terezinha, aí no Jardim Centenário, curtindo o programa Porteira Velha. Valeu, Dona Santa Terezinha. É, feliz Dias da Mãe, a senhora. Tá? Que Deus o abençoe. Viu, Dona Santa? Aquele abração. Então vem aí. Ô Galileu, Mato Grosso e Matias. E na sequência, música bonita também, hein? Biá e Dino Franco, Chofé de Estrada. Vem comigo, ô.

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6: Pontualmente 17 horas na Cidade Sonho. 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Atendendo agora o ouvinte pelo WhatsApp, a Cidinha Pocete. Eita, Cidinha. Sextou, querida. Boa tarde.
7: Oi, Hélio.
6: Oi.
7: Boa tarde. Tudo bem?
6: Tudo
7: jóia.
6: É joia.
7: A Cidinha Pocete. Oi, Hélio. Gostaria, se você puder tocar a música pra mim, de Guilherme Santiago, Jogado na Rua.
6: Jogado na Rua.
7: Ofereço pra todos que estão curtindo.
6: Pode deixar.
7: Abraço, Hélio. Bom trabalho.
6: Falou, Cidinha Pocete. Aquele abraço. Boa sexta-feira. Guilherme Santiago. Jogado.

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1: 5:05, é o programa Porteira Vera, atendendo agora o mano mais velho, Zé Ponte. Alô, Zé Ponte. Tudo bem por aí? Tá no Campestre, já vem vindo embora. Aquele pessoal aí, o motorista da van do Campestre, todos os seus funcionários do Campestre, diretores, curtindo aí o programa Porteira Velha. Eita, que beleza, hein? Sextou, baby. Limpa bem a piscina que eu preciso nadar qualquer hora aí, tá bom? Belmonte Almar aí, atendendo o pessoal aí do Bancário do Campestre, Clube Aurora do Mundo. Ergue o volume aí, mano.

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3: 5:09 é o programa Porteira Velha. E o Mima realiza hoje sensacional brincadeira dançante a partir das 21 horas com o Juliano Salles, com sorteio de brindes, aceita cartão e também Pix. Que bacana! Não será cobrada a mesa, hein? Pode entrar à vontade, você só vai pagar com cartão e também com Pix. Você pode entrar em contato com a Maria para reservar. Anote aí o celular da Maria, 99231-4320. Esse eu vou, hein? Nesta sexta-feira, no Mime Monte Alto, brincadeira dançante com Juliano Salles. Eita, gostoso! Vamos dançar! Vamos dançar nessa sexta-feira, que beleza! Atendendo lá do Jardim Tangará, Neia. Boa tarde, Neia. Pediu a música, mandando para todos que estão curtindo o programa Porteira Velha. Valeu, Neia. E ela pediu a música com Gian Giovanni. Te amo.

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5: Cinco horas e 18 minutos, é o programa Porteira Velha, até logo mais às 6 horas, aqui na Nova Cultura FM em 90.1, atendendo lá de Jaboticabal, seu Vanderlei Ulian. Alô, Vanderlei Ulian, forte abraço pro senhor aí, curtindo o programa Porteira Velha. Aê, Cátia, teu tio já ligou. Aê, seu Vanderlei, aquele abração pro senhor, o senhor é demais. Aquelas palavras maravilhosas. Vamos ser contratados, né, seu Vanderlei? Tá bom. Seu Vanderlei pediu a música Mágoa de Boiadeiro, Pedro Bento e Zé da Estrada, tá mandando para todos que estão curtindo aí o programa Porteira Velha, da nossa região, né, seu Vanderlei? Pessoal dos sítios, das fazendas, dos bairros aqui da cidade de Monte Alto, também pessoal lá de Jaboticabal curtindo o programa Porteira Velha, aquele abração, né, Vanderlei, o Lian, e atendendo também seu João Francisco de Baz, que de Monte Alto pediu a música Colcha de Retalho, tá mandando para o seu pai João de Baz e a esposa Maria Helena lá do Vale do Sonho. E ele tá falando, bom, Ed, muito obrigado, fique com Deus e até amanhã, se Deus quiser, meu amigão, que Deus te abençoe. Tá digitando ainda? Tá, né? Aquele abraço, Colcha de Retalho, quem canta, Cascatinha.

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1: 5:26, chamando o Comim para falar comigo. Boa tarde, Comim.
2: Boa tarde, Hélio de Ponto.
1: Como é que você
2: está? Comim do Carro Táxi. Eu queria ouvir Cheiro de Relva, com os irmãos Galvão. Poderia atender a gente aí? Mando para todo mundo que está com a gente no programa, para todos os do Carro Táxi Comim, para todos os aniversariantes e para todo mundo que manda um alô para a gente aí. Obrigado, boa tarde e bom final de semana.
1: Falou, Comim.

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6: 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É o programa Porteira Velha desta sexta-feira. Sextou, baby! Vem comigo até as 18 horas com a boa música sertaneja. Tião Carreiro e Pardinho, Ladrão de Terra, e depois homenagem ao Ferreirinha. Sulino.

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1: 5:41, é o programa Porteira Velha, e você pode curtir o programa Porteira Velha também pelo aplicativo Nova Cultura FM 90.1, portal radioculturamontealto.com.br, e também pode chamar na Alexa, Nova Cultura Monte Alto, tá bom? 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Aguarde, tá chegando, hein? 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Atendendo agora a Sônia aí do Vale do Sonho. Alô, Sônia. Aquele abração, pediu a música, mandando para todos seus familiares. João Mineiro e o Marciano. Seu amor ainda é tudo.

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4: Cinco horas e 48 minutos. 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E atendendo lá do Vale dos Sonhos, a Terezinha, Terezinha, aquele abraço. E a Terezinha pediu a música com Chitão e o Chororó, Evidências.

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1: Que peninha, acabou-se o que era doce, ponto final do programa Porteira Velha desta sexta-feira, dia 8 de maio, ano 2026, com a apresentação de Hélio de Pontes, mas você fez a programação toda especial juntinho comigo até esse exato momento e até esse instante quem esteve comigo também, os seguintes patrocinadores: Barbizando da Construção, Banana Locações, Serralheria Moreira, Alumínios e 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Aguarde! 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Essas empresas voltam amanhã comigo a partir das 16 horas com o programa Porteira Velha. Com essas músicas, eu vou me despedindo e eu volto amanhã também. Forte abraço para você, para você, para você e especialmente a você, Milionário José Rico, as gargantas de ouro do Brasil, Estrada da Vida. Boa noite a todos e fiquem com Deus.

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3: 6 horas, Ave Maria.
4: Em nome do Pai, do Filho e do Espírito Santo.
3: Amém. O convite à alegria. Alegrai-vos que a Igreja dirige a Nossa Senhora pela ressurreição do Filho. Recorda o convite à alegria. Alegra-te, cheia de graça, que o Arcanjo Gabriel dirigiu a humilde serva do Senhor. Maria, que participou das dores do Filho de Deus, agora participa das alegrias da ressurreição.
4: Rainha dos céus, alegrai-vos, aleluia.
3: Porque quem merecestes trazer em vosso puríssimo seio, aleluia.
4: Ressuscitou, como disse, aleluia.
3: Rogai a Deus por nós, aleluia.
4: Exultai e alegrai-vos, ó Virgem Maria, aleluia.
3: Porque o Senhor ressuscitou verdadeiramente, aleluia.
4: Oremos, ó Deus, que vos dignastes alegrar o mundo com a ressurreição do vosso Filho Jesus Cristo, Senhor nosso, concedei-nos, vos suplicamos, que por sua Mãe, a Virgem Maria, alcancemos as alegrias da vida eterna, por Cristo, Senhor nosso.
3: Amém. Santo anjo do Senhor, meu zeloso e guardador, se a ti me confiou a piedade divina, sempre me rege, me guarda, governa, ilumina. Amém.
4: Que as almas dos fiéis defuntos,
3: pela misericórdia de Deus, descansem em paz. Amém. Ouçamos agora o Evangelho e a reflexão com o Padre Zezo.
4: Proclamação do Evangelho de Jesus Cristo segundo João.
3: Glória a vós, Senhor.
4: Disse Jesus aos seus discípulos: este é o meu mandamento: amai-vos uns aos outros, assim como eu vos amei. Ninguém tem maior amor do que aquele que dá sua vida pelos seus amigos. Vós sois meus amigos se fizerdes o que eu vos mando. Já não vos chamo servos, pois o servo não sabe o que faz o seu senhor. Eu chamo-vos amigos, porque vos dei a conhecer tudo o que ouvi de meu Pai. Não fostes vós que me escolhestes, mas fui eu que vos escolhi e vos designei para irdes e para que produzais fruto e o vosso fruto permaneça. O que então pedirdes ao Pai em meu nome, Ele vo-lo concederá. Isso é o que vos ordeno: amai-vos uns aos outros. Palavra da salvação.
3: Glória a vós, Senhor.
4: No segundo domingo do mês de maio, nós celebramos o Dia das Mães, data que, infelizmente, também tornou-se comercial. Nesse dia, os filhos e filhas preocupam-se em presentear suas mães, mas o melhor presente que podemos dar a nossas mães será ser um bom filho, uma boa filha, o ano todo, e não apenas um dia. Homenageio todas as mães, ouvintes deste programa, com uma simples quadra que li certa vez. É muito significativa. Diz o seguinte: eu vi minha mãe rezando diante da Virgem Maria. Era uma santa escutando o que outra santa dizia. Vou repetir. Eu vi minha mãe rezando diante da Virgem Maria. Era uma santa escutando o que outra santa dizia. Muito feliz o autor dessa quadrinha, anônimo. Retratou bem o encontro de duas mães. E eu fico imaginando a cena, como teria sido o diálogo, o que elas teriam dito. A mãe terrena deveria ter contado a respeito de seus filhos, das dificuldades para educá-los e encaminhá-los. Deve ter solicitado ajuda e proteção. Por sua vez, a mãe do céu deve tê-la consolado e certamente também falado de seu filho. A surpresa na anunciação do anjo, a situação de pobreza em que deu à luz, a fuga para o Egito, o sufoco quando o perdeu no templo, o encontro doloroso no caminho do Calvário e a crucificação. Mas deve ter dito também que não haja desespero, porque após a morte vem a ressurreição. Após a escuridão da noite, o sol torna a brilhar. Após a tempestade, vem a bonança. Após o diálogo, veio a despedida com promessa de um reencontro no dia seguinte. Esse encontro das duas mães nos ensina quanto devemos amar, valorizar e respeitar nossas mães. A todas elas, nossa homenagem antecipada no dia que lhes é dedicado.
3: Avisos das nossas paróquias. Da paróquia do Senhor Bom Jesus, hoje às 20 horas, missa na igreja Nossa Senhora do Carmo, no bairro da Inhumas. A paróquia Santuário Diocesano Nossa Senhora do Rosário de Fátima, logo mais às 19h30, o quinto dia da novena, em honra e louvor a Nossa Senhora de Fátima. Amanhã, 19 horas, novena de Nossa Senhora de Fátima, após quermesse. E devido à novena, não haverá as missas na Capela do Divino Pai Eterno e na Capela de São João Batista. No domingo, não haverá missa na Capela do Divino Pai Eterno, devido à novena, às 9 e às 19, novena no santuário. Às 9h30, missa na capela do cemitério, pelas mães falecidas, presidida pelo padre Edson. No dia 13, dia de Nossa Senhora de Fátima, o santuário estará aberto para visitação dos fiéis durante o dia todo. A reza do Santo Terço às 9 horas, ao meio-dia e às 15 horas. E às 19h30, após a procissão com a imagem de Nossa Senhora. E no dia 13, missa às 19h30, logo após a procissão com a imagem de Nossa Senhora de Fátima. Caros irmãos e irmãs, encerrando este momento, rezemos pelas nossas famílias, especialmente pelas crianças, pelos idosos, pelos enfermos, rezemos pelos aniversariantes deste dia e também pelos agonizantes e por quem precisa receber alguma graça urgente.
4: Hoje nossa bênção vai de um modo especial a todas as mães que nos ouvem. Desça e permaneça com você, mamãe, a bênção de Deus Todo-Poderoso, Pai e Filho e Espírito Santo.
3: Amém.
4: Tenham todos uma boa noite.
3: Uma boa noite.

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5: Boa noite, desportistas! Hoje, sexta-feira, dia 8 de maio. Muito obrigado, Deus, por mais essa jornada esportiva aqui pela Nova Cultura 90.1, Sistema Cultura de Comunicação. Grande abraço para você que está aí do outro lado conosco, no radinho, nas redes sociais. Abração de verdade. Abraço, Hélio de Pontes, que está conosco hoje. E um abraço, boa noite, Big Joe, João Neto.
6: Boa noite, Hélio, e boa noite a todos os ouvintes.
5: Mandar um abraço pro Magno, que estava voltando de Minas ontem, se não me engano.
6: Encontrei um abraço, o Magno. Pro Júnior, professor de biologia.
5: Ah, o Júnior.
6: Que estava ouvindo também.
5: Ô, Júnior, grande abraço. O Magno, presidente do...
6: Do Rotary, do Campestre.
5: Rotary, do Campestre, grande parceiro aí, amigão. Voltando, curtindo a gente aí. Ele fala, tá lá ouvindo isso aí, o Big Joe. É, Big Joe. É isso aí, abração pra vocês, viu? Ó, ontem nós tivemos Mirassol e LDU, 2-0 pro Mirassol. A torcida do Mirassol, o clube deram um espetáculo nos céus lá de Mirassol, no campo, João. Eles colocaram umas luzes lá e colocaram a face de um leão lá. O rosto de um leão, porque o Mirassol é o Lion, né? O leão. E aí, muito bacana. E na hora do pênalti que o Reinaldo foi bater, o palhaço, porque esse cara é um palhaço. Esse cara não serve nem pra ser palhaço de circo, o Deverson. Tem um monte de gente que gosta. Eu não gosto, nunca gostei, porque eu penso que você pode fazer tudo que você quiser, desde que você entregue dentro de campo. Ele é palhaço, ele é resenha, ele é um monte de coisa, mas ele não entrega, velho. É ruim. Entendeu? E aí eu não jogaria no meu time, de maneira nenhuma, não acrescenta em nada, não serve pra nada. E aí o Davidson ficou falando pro goleiro, bastante pro goleiro dele, da LDU.
6: Pra ir pra esquerda.
5: Pra ir pra esquerda, fazendo assim. E o goleiro foi, Reinaldo meteu na direita. Mas você viu? Eu mostrei pra vocês aqui, falei até do Valentim Barbizan, como que você sabe que o cara vai acertar o pênalti? Quando ele vai correndo e ele só acerta a passada e mete o pé, velho.
6: Dá sabe, aquela bomba, né?
5: Sem aquela firula de parada, de não sei o quê, de inventar história, de ficar ciscando que nem galinha. Reinaldo correu ontem, meteu uma bomba de pé esquerdo na direita dele, na esquerda do goleiro. Golaço, velho. Mirassol muito bem. 4 jogos, 9 pontos aí, 3 vitórias e 1 derrota. Se não me engano, depois eu vou ver.
6: E, inclusive, o Mirassol que... foi tão desacreditado, inclusive tá tão mal no Brasileirão como o Corinthians, tá desempenhando bem. Tanto o Corinthians quanto o Mirassol estão muito mal no Brasileirão, mas muito bem na Libertadores por enquanto.
5: Exatamente. Ó, ontem não contou pontos, né? Só conta um ponto por causa do empate do Flamengo. Então o grupo A segue com o Flamengo líder, mas eu acredito que vão vir mais 2 pontos aí, nós já vamos comentar disso. No grupo B não tem brasileiro, no grupo C não tem o Fluminense, que está em quarto lugar, 4 jogos, 2 pontos, 2 derrotas e 2 empates. No grupo D não tem...
6: Tem o Cruzeiro.
5: Ah, o Cruzeiro está em segundo,
6: tá em
5: obrigado,
6: segundo.
5: Big Joe. Cruzeiro está em segundo com 7 pontos, Universidade Católica é o primeiro com 7 pontos também. E aí o Corinthians é o primeiro no
6: grupo E.
5: Grupo E com 10 pontos.
6: 3 pontos de diferença do Platense.
5: Platense 7 e Peñarol e Santa Fé 2. O Palmeiras, que tinha 5, foi para 8 com a vitória. É o primeiro, né, no grupo F. E o Cerro Porteño é o segundo com 7. Mirassol foi para 9 com essa vitória, uma derrota e 3 vitórias. E o Lanús, 6 pontos e LDU, 6 pontos. Então, importante demais, 3 pontos de vantagem também do Mirassol. No grupo H não tem brasileiros. Jogo do Flamengo. Vou contar para vocês o que aconteceu, o que a gente conseguiu apurar aí depois de tudo que aconteceu. O Atlético Medellín está disputando classificação lá no campeonato, era mata-mata. E perdeu o jogo. E foi desclassificado.
6: Pro Alguiar, alguma coisa assim.
5: E foi desclassificado do campeonato lá. E aí, para um time muito pior do que o Atlético Medellín, que tem mais tradição, está disputando Libertadores e tal. Tipo time de segunda ou terceira divisão. A torcida protestou no final do jogo.
6: Sim,
5: reclamou, xingou. O que a torcida tem que fazer? O presidente, muito inteligente, muito esperto, muito sábio, xingou a torcida. Brigou com a torcida. Mostrou os dedos do meio pra torcida.
6: Mostrou dinheiro, falando que tava rico. Tem que lembrar que não é um clube. É uma SAF e o sócio majoritário, que é esse cara que seria o presidente, na verdade ele é o dono do clube, né?
5: Ele é o dono.
6: É como seria o que era do Botafogo?
5: John Textor.
6: É, isso. Ele é o sócio majoritário de uma holding que é dona do Independente Medellín. É pior ainda, porque se fosse presidente... Tudo bem, ele tá com o salário dele, mas o dinheiro do clube não vai pro bolso dele. O dinheiro do clube vai todo pro bolso desse cara.
5: Exatamente. Mostrou dinheiro pra torcida, ficou fazendo assim, ficou mostrando o dedo do meio, falando que ele era rico, que o clube era dele. Beleza. A torcida falou, tá bom. O que a torcida fez? Combinou, vamos lotar o estádio. 4 minutos de jogo, o jogo começou, 4 minutos de jogo. O que a torcida fez? Cadeira, quebraram todos o estádio, jogaram todas as cadeiras pra dentro, sinalizador, rojão, aquela bagunça,
6: fogo,
5: aquela confusão.
6: Fogo,
5: meteram fogo na arquibancada e voando cadeira pra todo lado, jogando rojão dentro de campo, né? E sinalizador, que o árbitro fez? Paralisou. Tem polícia? Tem, mas não é suficiente pra segurar esse povo todo.
6: É, mas eles estavam jogando barra de ferro na polícia, sinalizador
5: tudo,
6: na polícia.
5: Tudo, cadeira, tudo que tinha no campo, nas arquibancadas, eles quebraram e tá jogando dentro de campo. A torcida foi lá pra... A polícia foi lá pra acalmar eles. Eles não quiseram nem saber. Eles foram pra fazer isso aí mesmo. Porque teve a Conmebol, inclusive, num outro jogo que aconteceu isso, com um time brasileiro que eu não lembro quem é. O time que sofreu isso foi punido, perdeu os 3 pontos e foi eliminado do campeonato. Não lembro, acho que foi ano passado. Não vou lembrar para você agora para falar, mas aconteceu. Provavelmente vai ser julgado pela Conmebol e a Conmebol vai dar os 3 pontos pro Flamengo. O Flamengo vai para 10 pontos e aí esse time vai sofrer punições. Vai pagar multa, vai ser eliminado do campeonato. E a torcida fez isso, Big Joe, justamente pra mostrar. É SAF, mas o clube é nosso. Nós vamos acabar com isso, filho.
6: E aí o que eu acho engraçado e acho legal tudo isso é que não é como um clube, como eu falei, não é como um clube. É uma SAF. Então vai afetar diretamente no bolso do cara.
5: Exatamente.
6: Diretamente no bolso dele. Por ele ser o sócio majoritário, o lucro da empresa que ia pra ele não vai mais pra ele. Vai ter que pagar a multinha.
5: O que, que ele fez hoje? Porque a SAF pediu, ele se afastou. Ele se afastou da presidência, ele não tá mais no comando do Atlético Medellín, mas não adianta nada. O Atlético Medellín vai ser punido, vai ter multa pesada, destruir o estádio, a SAF vai ter que pagar. E aí, cara, é isso, a torcida tem o poder, a torcida, ela pode ir lá e... Por que que eu falo pra você que de todos os times o mais raçudo é o Corinthians? Sabe por quê? Por causa da torcida, você mesmo falou isso aí outro dia. Porque a torcida cobra, mas cobra de um jeito diferente. A torcida invade o CT, a torcida vai pra cima do jogador, chama o jogador de mercenário. Não é igual a torcida do São Paulo, não. O Baby que é comprado, a Dragões da Real que nem existe. Todas as facções lá de torcidas do São Paulo não existe. Por quê? Porque o clube paga pra eles ficar quietinho, pra eles só bater palma só. Não existe. No Palmeiras é diferente? Não é. O Palmeiras, quando tava em crise, teve torcedor lá, não sei o quê. Vai lá, coloca umas faixinhas lá, não sei o quê. Mas agora a torcida do Corinthians é diferenciada, velho. A torcida do Corinthians, eles cobram mesmo. E eles esperam o jogador ali na saída. Eles vão pra cima, eles invadem o CT na hora do treino e vão conversar. E a conversa, filho, ou você veste a camisa e vira homem, ou você sai daqui, senão vai ficar ruim pra você.
6: Exatamente.
5: E aí, a hora que chega uma decisão, o Corinthians cresce, mesmo jogando mal, cara. Porque tem essa torcida que apoia e que cobra, diferente das outras. Então, eu penso que a torcida, ela tem um poder muito grande, como mostrou a torcida do Atlético de Madrid. Ah, o clube é seu? O dinheiro é seu? Pera aí que nós vamos resolver isso.
6: É, e é o que eu sempre falei, cara. Não existe postura melhor do que estar no estádio cobrando. Lógico, o Independiente Medellín, o Deportivo Independiente Medellín, foi ao nível máximo da cobrança, né? Mas eu entendo até a revolta do clube, não acho legal o que eles fizeram, mas entendo a revolta do clube, até porque eles não estavam ali pra machucar nenhum jogador do Flamengo, eles só queriam depredar o próprio estádio e se bobear machucar os jogadores do Medellín, né? Eles estavam ali só pra poder fazer algazarra pra ocorrer isso, pra ter o cancelamento do jogo, pro Medellín pagar a multa. Então, isso é o nível máximo de protesto. Isso sim. Agora imagina, se todos eles ficam bravinhos e não compram ingresso. Pronto. E aí, o que, que ia mudar?
5: Então.
6: O dirigente lá, o sócio majoritário da SAF.
5: Tinha bastante polícia, eu não sei se vocês vão conseguir.
6: Mas aí dá pra ver, ó.
5: Tinha bastante polícia ali no campo, tá vendo? Na parte da grama. E aí o estádio tava lotado. E os caras jogando tudo pra dentro de campo. Com 4 minutos o árbitro teve
6: mas
5: que parar.
6: Dá
5: cara.
6: Pra ver as barras de ferro sendo arremessadas.
5: Nossa.
6: E aí, se eles simplesmente chegam lá e não compram os ingressos e não participam, né? Que é o que muita gente falou, né? Arquibancada zero na época de São Paulo, torcedores falando: não, vamos contra a torcida organizada. Nós, torcedores normais, vamos fazer arquibancada zero. Não. Você tem que estar lá e estar cobrando. Porque se você não estiver lá, eles vão ter paz. E é isso que eles mais querem.
5: Tinha mulher aqui também no meio.
6: Não,
5: lá.
6: Tinha muita gente. Tinha muita gente.
5: O ano passado, no confronto entre Colo-Colo e Fortaleza, foi paralisado e não foi retomado por questões de segurança. Além da punição para o Colo-Colo, os pontos foram concedidos ao Fortaleza. Eu Sim. queria lembrar, porque sabia que era um time brasileiro, foi Colo-Colo e Fortaleza. Aí, ó. E vamos ver o que vai acontecer, né? Os jogadores nesse jogo aí que eles perderam, no domingo, dia 3, né? O presidente, o Raul Giraldo, eles perderam contra o Rio Negro Aguilar pelo Campeonato Colombiano. E o resultado fez o time ser eliminado na fase de classificação do torneio. Quer dizer, não passou nem pela primeira fase, que é a fase de classificação. E os jogadores segurando ele. Ele xingava a torcida, mostrava dinheiro, e os jogadores tudo acalmando ele. E assim mesmo ele, sabe, brigando com a torcida. A torcida foi lá ontem e não deixou ter jogo. Agora vamos aguardar o que vai acontecer. Eu acredito que pelo que a gente vê, pelo quando acontecem essas coisas, o jogo não vai voltar. Os pontos vão passar pro Flamengo e o Atlético Medellín, Deportivo Atlético Medellín, vai ser punido.
6: Com
5: Big
6: certeza.
5: Joe. Eu acho que é isso que vai acontecer. Vamos mudar de pato pra ganso agora. Vamos falar do Palmeira. Mas brincadeira o Palmeira, hein, gente? Vocês precisam ir lá. Valentim Barbizan, você que é um cara aí, pega a caminhonete, vai lá falar com a Abel Ferreira, velho. O Flaco Lopes, Big Joe, fez o gol. O gol da vitória, se não me engano. O segundo gol. Ou ele fez o primeiro, não sei. Foi o segundo. Foi o primeiro, perdão. O segundo foi o Sousa. Né, Tiagão, palmeirense? Primeiro gol. A hora que ele faz o gol, ele faz joia pro Abel Ferreira. Sabe o que o Abel Ferreira fez pra ele?
6: Ele mostrou o dedo do meio.
5: Mostrou o dedo do meio, velho. O Abel Ferreira pro jogador dele, cara. E aí as câmeras pegaram e agora ele tá sendo denunciado e vai ser punido pela Comebol, cara. Vai ser suspenso por atitude antidesportiva, todas essas palhaçadas aí que eles jogam. Mas, cara...
6: Mas eu entendo por duas coisas. Pode ter sido aquela confusão mental, às vezes, que tem ali na tensão, Ou é comum, pô. A gente que é moleque, a gente tem hábitos assim, de tipo
5: mas
6: assim,
5: muito.
6: Um xingar o outro. É, aí, tipo, você vai comemorar xingando o cara, às vezes. Você fica tão
5: mas,
6: feliz
5: mas ali
6: com o cara.
5: Ali no jogo não pode.
6: Ali no
5: né?
6: jogo não pode. Acho que ele esqueceu. Ele devia ter passado esse treino pra ele.
5: A gente xinga também. Quando o João Neto me dá febre, eu xingo tudo ele. Nossa, ele... mas xingo muito.
6: Eu tenho quase certeza. Eu tenho certeza absoluta que esse gol do Flaco Lopes. Eu não lembro como que foi o gol.
5: Também não lembro,
6: mas
5: não vi.
6: Mas esse gol do Flaco Lopes era algum tipo de jogada que o Abel Ferreira ficou na cabeça dele pra treinar. Um tipo de jogada, um tipo de finalização. Depois eu vou olhar o gol pra...
5: E aí ele fez joia depois
6: aí
5: do
6: ele
5: gol
6: fez
5: pro
6: joia
5: Abel Ferreira.
6: Falando, ó, eu consegui fazer. Aí o Abel Ferreira mostrou o dedo meio falando, viu? Viu como você consegue fazer?
5: É, ué.
6: Tipo, xingando ele, devia ser alguma coisa entre eles, algum interno que...
5: O Abel se manifestou, Big Joe. Ele falou o seguinte, ó. É o jogador que eu mais dou na cabeça. Hoje... Quando ele fez assim pra mim, sinal de positivo, eu fiz um gesto, dedo do meio, pra ele. Porque eu cobro muito ele, é isso aí mesmo. Ô, caramba, tá vendo? Vai, pi, pontinho. E é isso, cara, é. Agora a Conmebol abriu o expediente disciplinar, né? Vamos ver o que vai acontecer. O português foi enquadrado no artigo 11.2 do Código Disciplinar da Conmebol. Logo após a partida, Abel explicou na coletiva por que que ele mostrou o dedo do meio. É cobrança, Big Joe.
6: É cobrança,
5: vai,
6: interno,
5: meu.
6: Porque a gente sabe que o clima de vestiário do Palmeiras é uma maravilha. É calmo, todo mundo ali tá muito bem alinhado, né? É um dos melhores vestiários do Brasil. E aí, quando desequilibra, acontece que nem o ano passado, né? É, ano passado não desequilibrou, pelo menos a gente não ouviu, né, de brigas entre eles, mas a gente percebeu que tava todo mundo meio borocochô, assim, tava todo mundo meio xoxo. Por isso que desequilibrou, não conseguiu ser campeão de tudo que foi finalista, de tudo que chegou perto, né, Brasileirão e Libertadores. Mas esse ano o Palmeiras tá se mostrando ainda mais estável ali, ó, tranquilo, é um vestiário muito bom, um vestiário muito família mesmo. E quem frequenta, né, influenciadores... A mídia esportiva que frequenta os vestiários do Palmeiras fala que é um vestiário leve. Todo mundo ali na mesma sintonia, trabalhando junto.
5: Como era leve o vestiário do Real Madrid antes de chegar o Mbappé.
6: Não é à toa que foram campeão de três Champions seguidas.
5: Porque era um vestiário que, quando eles ganhavam, fazia bagunça. Era um vestiário cheio de resenha. Todos os jogadores eram amigos. E aí, cara, chega o Mbappé.
6: É, tanto que tem aquele vídeo maravilhoso, cara. Eu acho engraçado pra caramba. Que era aquela época que o Real... Agora embranqueceu um pouco o Real. Mas só tinha jogador negro. Só tinha... Era africano, francês, que a maioria era africano,
5: um
6: e brasileiro.
5: O mais negro era o Vini Júnior.
6: Era o Vini Júnior, o Rüdiger também.
5: Nossa, o Rüdiger é mais...

0: alguns não gostavam do Xabi Alonso, aí todo mundo começou a não gostar do Xabi Alonso, tirou ele. Mas tinha aqueles que gostavam, inclusive boa parte dessas brigas aí eram, são desses caras que meio que dividiu em duas facções, quem gostava e quem não gostava do Xabi Alonso. E agora a mesma coisa com o Arboleda, alguns gostam, alguns não gostam.
1: Cerca
0: e aí
1: de
0: fica 10 nessa
1: jogador
0: briga.
1: Não gosta, é. O resto não tá nem aí.
0: O Vini a gente sabe que é uns que anda junto com o Arboleda, porque o Arboleda não...
1: Então, inclusive saiu uma matéria hoje de um jornal espanhol, falando que os jogadores e a torcida do Real Madrid tá muito bravo com o Vini, porque é o Vini que passa tudo por Arboleda, que acontece no vestiário, nos treinamentos, quando a comissão técnica não tá.
0: É.
1: Que o informante do treinador é o Vini Júnior.
0: Mas o informante da mídia é o Tchouaméni.
1: É, da mídia é, né? É,
0: viram que vazou uma página de fofoca, tipo a Choquei que tinha aqui.
1: Misericórdia, essas, o cara foi preso?
0: É, essas fofocalizando, essas páginas de fofoca, assim, que tudo saía na mídia francesa e não na mídia espanhola, algumas coisas dessa briga aí dos dois. E aí o Tchouaméni mandou um print falando assim, ou... Por favor, né? Mandou uma mensagem pra essa página. Ô, por favor, desmente isso daí. É mentira, eu não bati nele, que não sei o que, que não sei o que lá. Aí, o site foi começando, essa página de fofoca foi começando a ser chamada de mentirosa. Aí eles mandaram a print de tudo que o Tchouaméni tinha mandado.
1: Vixe.
0: Tudo, falando, nós somos mentirosos? Porque o Valverde desmentiu, que, não, que tá tudo bem, que a briga já passou. E aí tem todas as prints lá do Tchouaméni. Então,
1: nossa,
0: o Tchouaméni vai
1: feio
0: tomar uma multa feia se não for rescisão de contrato.
1: Feio isso. É, e mas assim, ó. E pra você conseguir ter seu lugar no time, fazer o que o Vini Júnior faz também não é legal, bicho. Porque você tem coisa que a comissão técnica não precisa saber, entendeu?
0: Sim.
1: Tem coisa que você faz que você não precisa passar. E aí o Arboleda fica sabendo por causa do
0: pelo
1: Vini.
0: Pelo Vini. E dizem que tem, além do Vini de informante, tem um outro informante ali que é mais próximo dos dois, porque o Vini não é tão próximo, ele é próximo do Tchouaméni, mas ele não é tão próximo do Valverde. Então, dessa briga aí, o Vini foi a principal peça ali pra poder aplicar as punições em ambos. E do Rüdiger e do... Ai,
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0: toda vez eu esqueço
1: ontem,
0: o nome dele, o Camisa 18. O Rüdiger e ele também estão brigados e é o Vini que pesca as coisas ali e passa tudo pro Arboleda.
1: Pra comissão técnica.
0: É, pra não perder o lugar. Mas na verdade isso daí é a ditadura de Vini. Ele aprendeu com o Mbappé como ser ditador ali dentro.
1: Pior. E aí ele garante o espaço
0: garante
1: dele.
0: Garante o espaço dele,
1: só que
0: mas
1: fica,
0: perde confiança.
1: Perde a confiança dos companheiros. É. Perde aquela resenha, aquela coisa que o cara do boleiro tem entre eles. Bom, eu vou deixar no ar aqui o que o presidente da CBF falou hoje, que para mim é um grande absurdo, e aí vem contra tudo que ele propôs, que é a reciclagem, que é cursos, que é o que milhões que ele ia gastar aí para a formação dos árbitros. E aí na volta do intervalo, que nós já vamos agradecer os nossos parceiros, viu, ô Chope Boreal? Na volta eu falo dos seis também, Rodrigo. Ele falou o seguinte, ó. Vê aí pra mim, vê se você concorda com o que ele falou, o Samir Chaud. Nós temos excelentes árbitros. O povo brasileiro, pela sua própria cultura, todos nós, é um pouco técnico, um pouco árbitro, mas nós temos uma boa arbitragem. Vamos agradecer aos nossos parceiros, pessoal que está conosco toda noite aqui no Cultura nos Esportes. Sai daí não! A gente volta já!
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2: Já estamos de volta hoje, sexta-feira, dia 8 de maio. Muito obrigado pelo carinho da sua audiência. 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Quero mandar um abraço para o Chopp Boreal, do Rodrigo, do Paulão. 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Muito bom. Grande abraço, Rodrigo. Grande abraço, Paulão. Grande abraço, Eli. Abração, Deus abençoe aí. Tudo de bom. Sai daí, não. O Rodrigo fica me zoando, Big Joe. O que você tá falando do Hendrick aqui? Fala aí.
3: Então. O Hendrick é o brasileiro com maior média de assistências por 90 minutos nas 5 grandes ligas da Europa. Olha o ranking. Hendrick, média de 0,50 assistências a cada 90 minutos. David Neres, ex-São Paulo, inclusive,
2: sim, cria de Cotia. Tá no Napoli.
3: Tá no Napoli, jogou muito no Ajax também. Ele passou pela Inglaterra, não lembro onde, mas o moleque joga uma bola. Média de 0,29 assistências a cada 90 minutos. Olha a diferença. 0,50 a 0,29. Martinelli, que a função dele é dar assistência, a função do Hendrick não é dar assistência, ele é um 9. O Gabriel Martinelli já é um 10, um meio atacante ali, a função dele é fazer passe. Média de 0,27 assistência a cada 90 minutos. Anthony, média de 0,25 assistência a cada 90 minutos. Igor Paixão, 0,25 assistência a cada 90 minutos. Então o Hendrick, cara, ele é simplesmente o brasileiro que mais tá voando lá na Europa, nas cinco grandes ligas, né? Nas cinco grandes ligas, que é La Liga, Premier League, Bundesliga, Ligue 1 e tem a quinta liga. E a Liga da França.
2: Da França.
3: E a Liga da Itália.
2: Da Itália.
3: A Ligue 1 é da França.
2: É da França.
3: É a Série A da Itália.
2: Olha aí que bacana, a gente fica feliz porque a gente quer ver o Hendrick na Copa do Mundo. Casemiro falou dele hoje, inclusive, que ele não faz parte do grupo ainda, e ele não faz realmente parte desse grupo aí, desse atual Brasil agora, mas tomara que ele faça parte do grupo, ele, Estevão, João Pedro, Vini Júnior, vamos ver aí, tomara que não leve Paquetá, misericórdia, longe de nós o Pombo. Agora, Gabriel Martinelli também não precisava ir, cara. Sabe, eu acho que... Não sei, vamos ver o que o Ancelotti vai fazer. Mas se o Estevão conseguir recuperar o Hendrick, o Vini Júnior estiver lá, eu acredito que vai ser muito bacana. É importante o Hendrick estar lá. O Estevão também, que eles são os dois mais novos. O João Pedro também é novo, mas esses dois são mais novos ainda. Estevão e Hendrick, mais novos, eu acredito, são os caçulas da seleção, sim. Se for... É importante, porque vai adquirindo experiência, vai pegando casca E se tiver personalidade, já chega chegando como o Hendrick chega.
3: E aí, vamos falar a verdade, né, cara? Não tem muito o que fazer. O Hendrick tem muita vontade, muita raça. Mas não é nem raça que eu falo, é vontade. O moleque entra com a camisa do Brasil, ele tem vontade de jogar com aquele brasão no peito, velho. E a gente sente isso, a gente vê isso. Ele corre demais, ele busca demais. E eu acho que é mais do que querer visibilidade. É querer realmente se tornar ídolo. Querer, no futuro, escreveu o nome dele. Ele quer isso desde novo, né?
2: Ele é aquela geração 80, 90 lá, de Dunga, de caras, só que com mais técnica, mais qualidade. Porque, cara, aquela geração lá no, do quarto título, né? Rapaz do céu.
3: E a gente zoou muito ele no começo da carreira dele, principalmente ali no Palmeiras, porque ele falava muita besteira, cara.
2: Muito.
3: Do Bob Charlton, que ele amava
2: Bob
3: o futebol de,
2: nem,
3: dos
2: nem
3: anos
2: eu
3: 70.
2: Vi o Bob Charlton.
3: Eu nem lembrava quem que era Bob Charlton.
2: Eu nem vi o Bob Charlton jogar, velho. O Bob Charlton é inglês,
3: é,
2: não é?
3: É, inglês.
2: Eu,
3: jogou
2: não, eu tenho 52 anos. 52 anos, eu não vi o Bob Charlton jogar. O ídolo dele é o Bob Charlton. Larga a mão de ser besta,
3: e aí,
2: moleque.
3: Ele falava muito. E aí começou a se vestir só de maneira retrô. Aparecia muito usando a Louis Vuitton, e tanto que a Louis Vuitton fechou o patrocínio com ele, mas todas aquelas roupas mais retrô, calça de alfaiataria, tudo aquilo, só que aquilo virou a marca dele. E aí, conforme a gente vai vendo que ele, na verdade, ele não tava tão louco assim, ele remete àqueles jogadores mais antigos, não tão antigos assim, mas aquela geração, como você disse, 80, 90, 2000, jogadores que têm raça, mas têm técnica, mas ele consegue ter a mesma raça que esses caras tinham, com muito mais técnica. O Hendrick, ele é prospecto a ser o melhor da geração dele. Facilmente. Porque a gente vê outros jogadores como o Yamal, que a geração dele é muito bom. Mas o Yamal ainda, eu sempre falo, ele tem uma curva, né? Uma curva muito grande. Ele pode cair muito ainda. Eu acho que não. O moleque é um astro. Mas podemos ver Hendrick e Yamal brigando na próxima geração. Os dois... É tipo o Cristiano Ronaldo e Messi.
2: Eu acho que sim.
3: Que nem a gente viu o Haaland e Mbappé.
2: O Yamal é da mesma época do Hendrick.
3: Um pouco mais novo só.
2: Só que o Yamal, cara, eu vou falar uma coisa pra você. Ele é muito deslumbrado, cara. Ele é mais deslumbrado que o Hendrick, cara. É muito deslumbrado. Vamos ver. Tomara que dê certo. Tomara que ele consiga. Porque é bom de bola. Não tem o que falar. Em relação a jogar bola, ter qualidade, ser craque. Mas precisa ter a cabeça no lugar, senão se perde. Ô Big Joe, falar uma coisa pra você, hein? Olha que bacana isso que eu vou falar agora, hein? O LeBron James, cara, tá há tanto tempo na NBA que o JJ Redick, ele usou o tênis do King na faculdade, foi draftado, jogou 15 temporadas, se aposentou e agora é técnico do LeBron James, cara. Olha aqui, quando ele tava na faculdade usando o tênis do King.
3: Olha, cara.
2: E aí, hoje ele é técnico do LeBron James, cara.
3: Ele já usava
2: tênis
3: dele.
2: Ele já usou o tênis do LeBron James quando ele jogou na faculdade. Aí ele foi draftado, jogou na NBA 15 temporadas, aposentou, é técnico. Hoje o LeBron continua jogando, velho.
3: Inclusive, vamos continuar falando de NBA. Isso daqui eu nem vou pegar a matéria que eu lembro mais ou menos de cabeça. O Thiago Splitter vai sair do Portland Trail Blazers. Mesmo pegando um playoff depois de tanto tempo...
2: Eu falei isso aí já.
3: Você já falou?
2: Falei outro dia que você não veio, mas
3: Portland não pensa em renovar, só que aí que tá, a notícia não é essa. Sabe quem é o principal time que tá buscando ele? Golden State Warriors. Porque eles estão assim... Cara, a gente tem o Steve Kerr, tá há muito tempo, foi muito vitorioso por aqui... Só que imagina um técnico novo para um time velho que precisa de reconstrução. Um técnico com uma visão nova e, acima de tudo, para a gente brasileiro, um técnico brasileiro com um protagonista brasileiro, que é o Gui Santos. Cara, esse cenário seria o cenário perfeito para a gente ver uma NBA, para o Brasil voltar a ver NBA como via, né? Na época de Chicago Bulls, na época de Magic Johnson, que passava na Band. Na Band passava. Então... Cara, ia ser lindo, ia ser muito lindo ver o Thiago Splitter no Golden State Warriors.
2: Que bacana. Ô Big Joe, aqui ó, o Rodrigo lá do Show Boreal, a Sueli da Marmitaria Pé de Feijão, acompanhando a gente aí. Rodrigo me chamou pra lavar louça hoje, você acredita? 2 horas da tarde. Ô, o que tá fazendo aí? Vamos lavar louça? Eu falei, tá louco? Eu tenho louça pra lavar aqui, rapaz. Grande abraço pra vocês. Grande abraço também pro Danilo Constantino. Danilo vai pagar um Show Boreal hoje lá pra nós na festa. Ô... O Rodrigo vai também. Gilberto Maida, grande abraço, tá aqui ligadinho com a gente. Vai, Corinthians! Grande abraço, tudo de bom pra vocês. Corinthians tá muito bem. Rapaz, bacana demais a conta. Muito, muito bom. Corinthians tá bem lá na Liberta, isso é importante. Deixa eu ver o que aconteceu aqui. Ah, o goleiro reserva do Corinthians, velho. Goleiro reserva do Corinthians é um moleque, cara. E aí, o Cauê, moleque alto, do seu tamanho do Hugo Souza. Só que na hora que ele estava querendo bater no Hugo Souza, ele não deixou, cara. Ele ficou na frente do Hugo Souza o tempo todo. Aí o Diniz vai lá, ó, que eu contei pra você, ó. O Diniz abraça ele lá na linha de fundo, do lado do gol. Pega ele, vem trazendo. E o Cauê vai tirando os caras que querem bater nele lá. Uhum. Por causa da comemoração dele que empatou o jogo lá, que é importante. E aí, os caras ali, os seguranças do estádio, aqueles babaca, não queriam que os jogadores do Corinthians fossem lá com a torcida, porque a torcida do Corinthians foi, como a torcida do São Paulo vai, a Independente, a Dragões, principalmente a Independente, sempre vai acompanhar o São Paulo, o Brasil inteiro, a América inteira.
3: Sim.
2: Né? Mas não queria que os jogadores do Corinthians fossem lá agradecer e dar um carinho pra torcida que tava lá. Que eles vão sempre atrás do gol, né? Fica a torcida.
3: É.
2: E aí ele foi o primeiro. Ele pulou a placa, saiu correndo, saiu um monte de gente correndo atrás dele pra segurar, mas ele foi lá pra torcida agradecer. E os outros jogadores do Corinthians também foram, porque o Hugo Souza já tinha ido pro vestiário. E ele vazou do meio da segurança e foi lá pra poder...
3: Agradecer a torcida, né?
2: Bacana demais. E o moleque aí se destaca. O moleque, personalidade, doido, né? E aí foi lá e é isso que eu falo. O Corinthians é meio doido. O Corinthians é meio louco, cara. Pra jogar no Corinthians tem que ser meio atrapalhado, velho. Você sabe? Quando o Ronaldo estreou pelo Corinthians, o Ronaldo Gordo, foi em Araraquara, foi numa cidade do interior, cara. Eu não lembro que cidade que foi. Ele fez gol, inclusive, de cabeça. Na hora, cara, tinha mais jornalistas lá pra estreia do Ronaldo no Corinthians, Ronaldo Nazário, do que pra cobrir a posse do presidente da República daquele ano, cara.
3: É, cara.
2: Daquela época lá. Mas tinha muito jornalista do mundo inteiro, cara.
3: Que eu acho que era
2: o
3: Lula, 2002?
2: É, então.
3: Foi um pouquinho depois de 2002?
2: Foi, acho que foi. Cara, tinha 555 jornalistas do mundo inteiro ali num estádio pequeno.
3: É, porque você imagina o cara sair...
2: E ele sobe no alambrado depois... E aí a torcida sobe junto, derruba o alambrado. É. Que é aqueles alambrados, sabe? Alambrado ainda.
3: É.
2: Cara... Eu não lembro onde foi, se foi em Bragança Paulista, eu não lembro onde foi, mas foi no interior, se foi em Campinas. Cara, sensacional,
3: velho.
2: E
3: o legal do Ronaldo é que ele veio pro Corinthians depois da carreira, né, no final da carreira, e ainda rendeu. Ele conseguiu render muito bem, imenso, muito, muito, muito gordo. E rendeu muito bem pro Corinthians.
2: Gordo. Tamanho rendeu... do Caê Cristiano.
3: Daquele nível.
2: Daquele tamanho, velho. Daquela barriga
3: tava
2: lá, velho.
3: Muito grande, cara. Muito, não dava pra ser atleta mais.
2: Tava mais pra Rei Momo do que pra jogador de futebol.
3: E rendeu muito bem no Corinthians, cara. Não é que nem alguns aí, o Oscar, o Lucas, né, que vieram. O Lucas até rendeu no comecinho ali, o Oscar não conseguiu render. O James não conseguiu render, o Ronaldo veio e mostrou pra que vinha, né? E aí depois de passar por Real Madrid, depois de passar por Inter de Milão, o cara vinha pro Corinthians, né? O mundo inteiro queria saber como que isso ia acontecer, e aconteceu muito bem.
2: É, eu acho que isso foi muito bacana, e pra jogar no Corinthians mesmo tem que ser meio louco, não pode ser muito certo, porque ali, como eles cantam, é um bando de louco, né, Big Joe? Não adianta, a gente tem que deixar a rivalidade do lado e ver as coisas como elas são. Gente, vamos agradecer mais uma vez aí os nossos parceiros, pessoal que está conosco aqui toda noite. Gente, sai daí não! A gente volta já.
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2: Já estamos de volta hoje, sexta-feira, dia 8 de maio, na festa de Nossa Senhora de Fátima. Tem Grupo Nós hoje, Gilberto Maida vai ver o Grupo Nós, que é da nossa época, viu, Big Joe? A gente ia nos mini... Eu com 12 anos de idade, naquela época podia, com 12 anos de idade eu ia nos mini baile no Monte Alto Clube de domingo. Os mini baile era das 9 a 1 da manhã, porque na segunda-feira todo mundo trabalhava. Então era mini baile. O baile sempre acabava de sábado às 5 da manhã, a gente não ia. Mas no mini baile a gente podia ir, o pai deixava. O pai era diretor social do Monte Alto Clube. E vinha Grupo Nós, vinha Doce Veneno, vinha um monte de banda. Banda Hollywood, banda do Brejo de Rio Preto. O dono da banda do Brejo era nada mais, nada menos que o Sapo. O Sapo era o dono da banda do Brejo. Bacana, né? Era um gordão grande, cabeludo, velho. O apelido dele era Sapo e a banda era Banda do Brejo. E aí a gente ia, cara, nos mini bailes. Bacana demais. Tem Grupo Nós hoje pra gente matar a saudade na festa de Nossa Senhora de Fátima. E vamos estar tudo junto lá. Danilo Constantino também vai. Gilberto Maida, Rodrigo, todo mundo. Ó, o Mirtão Pauletti tá mandando aqui, lembrando a gente que agora é dia 16... É, não amanhã, que é dia 9, na outra semana, no outro sábado, tem o Campeonato Paulista de Karatê, aqui em Monte Alto. Monte Alto sedia, dentro do aniversário da cidade, o Campeonato Paulista de Karatê, tá bom? No ginásio Babi Barione. Grande abraço a Mac, ao Robson Chiminelli, vai falar Robson Barbizão, viu, é. Big Joe? Robson Chiminelli, sensei, ao Mirtão Pauletti, grande corintiano. E aí, nessa comemoração aí, tem o Campeonato Paulista de Karatê. Bacana demais, valeu, Mirtão. Vamos lá ver. Vamos pegar a rodada do Brasileirão, né, Big Joe? Tá acabando o programa. Vamos pegar a rodada...
3: Do fim de semana.
2: Do fim de semana, que tem Brasileirão esse final de semana. Tem Corinthians São Paulo, Big Joe. Será que a gente assiste? Vai passar nervoso ou não?
3: Ah, eu acho que nem compensa assistir.
2: Não compensa assistir.
3: Deixa quieto.
2: Não compensa assistir, Brasileirão, Brasileirão.
3: Se bem que é Brasileirão, o Corinthians também tá mal, São Paulo tá meia boca. Então, vai ficar naquele... Não vou cravar, mas vai ser um jogo feio, cara. Pode ser que vai ser um jogo feio. Não vou cravar placar, mas vai ser feio. Não sei se vai ter vitória pra nenhum dos lados, não.
2: Tomara que seja 0-1 pro São Paulo. É. Ó, amanhã às 4 da tarde, Coritiba e Inter. Amanhã, Fluminense e Vitória, Bahia e Cruzeiro, Remo e Palmeiras. Joga às 4 da tarde do domingo. Atlético Mineiro e Botafogo, Santos e Bragantino, Mirassol e Chapecoense. No domingo, às 6:30 da tarde, 18:30. Vai pagar um Guaraná lá no Campestre?
3: Ao mesmo tempo lá? Do Santos e Bragantino.
2: Mesmo horário de Santos e Bragantino, Mirassol e Chape, Corinthians e São Paulo, 18:30. Lamar Coelho, Maria do Carmo, seu Cidinho, Corinthians e São Paulo. Grêmio e Flamengo, às 19:30. Vasco e Atlético Paranaense, às 20:30.
3: É, 8:30, um horário ruim de domingo, hein, cara?
2: Nossa, saudade. 8:30 da noite, velho.
3: É que agora, no domingo, 6:30 começa...
2: 6:30 da tarde ainda é bom, né,
3: começa,
2: cara?
3: Só às 4 horas da tarde, né, é. Os jogos. Mas eu lembro de domingueira. 11 da manhã, um sol na cabeça. E geralmente era majestoso que a gente assistia, rapaz, né? São Paulo e Corinthians, Corinthians e São Paulo. Cara, e os jogadores... E não tinha pausa pra água. Hoje tem pausa pra água à noite. Tem aquela pausa de 15 minutinhos, depois de 15 minutos, né? São 15 minutos, aí tem a pausinha pra água e segue o resto do tempo. Não tinha pausa pra água, era no sol mesmo, sol na muleira e marcha. E só pausava no meio do tempo, no intervalo.
2: É isso aí. Gilberto Maida mandando aqui que Corinthians estreia nova camiseta. Tomara que perca, né, Gilberto?
3: Tomara que seja muito do azar.
2: Com a nova camiseta. E ele tá falando que tomara que dê sorte. É isso aí. Ô, Comim, grande abraço. Gente, muito obrigado pelo carinho da sua audiência. Hélio de Pontes, aquele abraço. Big Joe, aquele abraço. E pra vocês, um santo e abençoado final de semana. Até segunda-feira. E aquele abraço.
3: Um abraço a todos.
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6: Boa noite.
7: Uma boa noite para você que nos acompanha em todo o país.
6: Sexta-feira, 8 de abril de 2026.
7: E vamos ao destaque do dia: investimento em energia.
6: São 130 bilhões de reais para melhorar a distribuição de energia elétrica no país até 2030. Gabriela Noronha.
8: Foram renovados os contratos de concessão de 16 distribuidoras de energia elétrica. A renovação dos contratos beneficia cerca de 42 milhões de residências no país.
7: E anunciado também, Luz para Todos vai chegar a mais 233 mil novas famílias.
6: E ainda, rendimento médio mensal do brasileiro alcança o maior patamar da série histórica desde 2012.
7: O valor tem crescimento de 5,4% em 2025 e chega a R$ 3.367, Graziela Bezerra.
9: O aumento da oferta de trabalho foi o que mais puxou o incremento da renda.
6: Você vai ouvir também Serviços Públicos na Mão.
7: GovBR alcança a marca de 500 milhões de assinaturas eletrônicas.
6: Saiba como proteger sua conta e evitar golpes virtuais. Cleide Lopes.
10: Você pode acessar na plataforma serviços digitais que vão ajudar a proteger seus dados contra golpistas.
7: Hoje, na apresentação da Voz do Brasil, Mariana Jundumim, Nazi Brum.
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7: 130 bilhões de reais em investimentos para modernizar a distribuição de energia elétrica no país até 2030.
6: O anúncio foi feito em evento que contou com a presença do presidente Lula.
7: O objetivo é melhorar a qualidade dos serviços prestados à população e incentivar o desenvolvimento e a geração de renda.
8: Foram renovados nesta sexta-feira os contratos de concessão de 16 distribuidoras de energia elétrica em 13 estados do país. Os contratos devem viabilizar cerca de 130 bilhões de reais em investimentos até 2030. Esses recursos serão investidos em projetos de modernização da rede, expansão de linhas de distribuição e aumento da capacidade de resposta a apagões e eventos climáticos. Por exemplo, segundo o ministro de Minas e Energia, Alexandre Silveira, os contratos agora incluem novas regras para melhorar o atendimento ao consumidor.
11: O objetivo é proporcionar atendimento mais eficiente, mais rápido, mais respeitoso aos consumidores de energia brasileiros. Bairros mais pobres terão o mesmo padrão de qualidade que os bairros mais ricos.
8: A renovação dos contratos beneficia cerca de 42 milhões de residências no país. Além disso, a expectativa é de que sejam gerados mais de 100 mil empregos. Presente na cerimônia, o presidente Lula falou sobre a importância da parceria entre Estado e iniciativa privada para garantir o fornecimento de energia em todo o Brasil.
12: Que a gente pode ter um país que nunca mais teremos apagão. E a renovação desses contratos, antecipando inclusive a renovação, é uma demonstração de que o governo tem confiança nos empresários, de que a gente pode apresentar ao Brasil a ideia de que o Estado pode trabalhar em parceria com os empresários e permitir que os empresários possam executar o trabalho da forma mais perfeita possível. possível.
8: Durante o evento, o presidente Lula e o ministro Alexandre Silveira também assinaram a atualização de um decreto que moderniza o Luz para Todos, programa que leva energia a quem mais precisa e amplia o alcance da iniciativa para mais de 233 mil novas famílias. O objetivo é promover o uso produtivo da energia voltado à geração de renda. No caso do pequeno produtor Gilson Matos, de Canavieiras, no sul da Bahia, a chegada da energia elétrica trouxe uma verdadeira mudança de vida.
13: Era a luz de vela, era o lampião, a água para chegar até aqui era uma dificuldade tremenda. Tudo era mais difícil, a gente não tinha projetos. Então, depois da chegada do Luz para Todos, tudo mudou, né? Nos incentivou a plantar, a criar, produzir, fazemos hortas. Hoje nós já temos água com facilidade, porque nós já temos bomba elétrica. Tudo hoje ficou mais fácil.
8: Com a atualização, o programa Luz para Todos passa a priorizar grupos como mulheres, chefes de família, comunidades que necessitam de infraestrutura voltada à segurança alimentar e famílias em situação de vulnerabilidade. Reportagem Gabriela Noronha.
14: E o programa Gás do Povo tem data fixada e será pago sempre no dia 10 de cada mês.
15: Neste domingo, a Caixa Econômica Federal fará o pagamento do Vale Recarga para cerca de 2 milhões e 700 mil famílias.
14: Para ter acesso à recarga, o responsável familiar deve procurar uma das 25 mil revendedoras em todo o país, utilizando o cartão do Bolsa Família com chip ou o cartão de débito da Caixa.
15: Também pode utilizar o CPF e o código de validação, que será enviado para o celular do responsável.
14: O programa Gás do Povo fornece a recarga de botijões de 13 quilos para 15 milhões de famílias inscritas no Cadastro Único.
15: Mas elas não recebem todas ao mesmo tempo. As recargas têm validade de 2 a 3 meses, a depender do tamanho da família.
14: O brasileiro está ganhando mais.
15: O valor médio mensal recebido já passa de R$ 3.367, o melhor da série histórica do IBGE desde 2012.
14: A melhoria nos rendimentos foi verificada no mercado de trabalho e também nos benefícios sociais.
16: É o maior rendimento da série histórica iniciada em 2012. O rendimento médio mensal do brasileiro foi de R$ 3.367 em 2025, um crescimento de mais de 5% em relação ao registrado em 2024. No universo de 212 milhões de brasileiros, 67% tiveram algum tipo de renda no ano passado. O aumento da oferta de trabalho foi o que mais puxou o incremento da renda. No ano passado, a população ocupada chegou a 101 milhões de pessoas e a massa de rendimento total dos trabalhadores atingiu quase R$ 362 bilhões. Também um recorde. Outras fontes contribuíram para o aumento da renda, como explica o pesquisador do IBGE, Gustavo Fontes.
17: Ao analisar por tipo de rendimento, né, se observa que 47,8% da população possui rendimento do trabalho, enquanto 27,1% tinham rendimentos de outras fontes. Entre esses outros rendimentos, né, o destaque vai para a aposentadoria e pensão, né, que abrange 13,8% da população residente, seguida por rendimentos de programas sociais do governo, 9,1%.
16: A região sul manteve a maior proporção de pessoas com rendimento, cerca de 71%, enquanto o norte e nordeste apresentaram os menores percentuais, apesar dos avanços registrados nos últimos anos. Para o economista José Luiz Pagnussá, os números apontados pela PNAD mostram uma evolução no mercado de trabalho e nas políticas sociais.
18: Porque ao mesmo tempo em que o rendimento médio está subindo, temos recordes também no número de pessoas ocupadas. E além disso, né, dado o impacto das políticas sociais, esse recorde se dá também com os menores índices de desigualdade da história brasileira.
16: Na comparação com o período pré-pandemia, o aumento é mais expressivo. O rendimento médio de todas as fontes ficou 8,6% acima do registrado em 2019, o que mostra que a recuperação na renda se manteve de forma consistente até 2025. Reportagem Graziele Bezerra.
15: Cartão de crédito, cheque especial, crédito pessoal.
14: Brasileiros que não conseguem pagar dívidas nessas modalidades têm agora a oportunidade de sair do sufoco financeiro com o Desenrola Famílias.
15: Juros mais baixos, prazos mais longos e descontos estão entre as vantagens do programa.
19: Jácio Fiuza Júnior, de 73 anos, é jornalista aposentado e tem dificuldades para pagar as faturas do cartão de crédito.
20: Fiz a negociação, dividi em várias parcelas e do jeito que está, não baixa a dívida.
19: Assim como Jácio, 80% das famílias brasileiras têm algum tipo de dívida, principalmente com cartão de crédito, cheque especial e crédito pessoal, segundo a Confederação Nacional do Comércio. Agora, essas famílias têm a oportunidade de aliviar o orçamento com Desenrola Famílias. Podem participar pessoas com renda mensal de até R$ 8.105,00, com dívidas contraídas até janeiro de 2026, com atraso entre 90 dias e 2 anos. O programa prevê descontos de até 90%, linhas de crédito com juros limitados a 1,99% ao mês, prazos de até 48 meses. E ainda a possibilidade de usar até 20% do saldo do FGTS ou R$ 1.000 para abater dívidas. E pessoas com dívidas de até R$ 100 terão o nome limpo num prazo de 30 dias. O Desenrola também exige que as instituições financeiras invistam na educação financeira. Reinaldo Domingos, especialista em educação financeira, diz que é preciso consciência para que as famílias não voltem a se endividar.
21: Tudo que nós ganhamos e nós gastamos, é necessário que nós tenhamos uma organização. O Desenrola Brasil é uma opção, é uma oportunidade muito importante, só que ela precisa vir junto com a educação do comportamento financeiro.
19: A adesão ao Desenrola Famílias deve ser feita diretamente com os bancos e instituições financeiras. Só no Banco do Brasil, nos dois primeiros dias do programa, foram feitos 12.600 pedidos de renegociação. Gilson Bittencourt, vice-presidente de Agricultura e Agricultura Familiar do Banco do Brasil, disse que espera uma procura intensa pelo Desenrola Famílias nos próximos dias.
22: Recuperar a sua adimplência, abrir novas possibilidades de acesso ao crédito. A nossa expectativa com esse segundo é que ele atinja ainda um grupo maior de famílias e traga mais tranquilidade para as famílias e, nesse caso aqui, para os clientes do Banco do Brasil.
19: E para o jornalista Jácio Fiuza, que nos contou sobre a dívida com o cartão de crédito, o programa chegou em boa hora.
20: É um programa que vai beneficiar a mim e muitas famílias brasileiras, né?
19: O Desenrola Famílias também protege as famílias das dívidas com casas de apostas, as chamadas bets. Ele estabelece o bloqueio de CPF para apostas por um período de 12 meses. Colocução de Thaísa Vitória, reportagem Luciana Colares de Holanda.
23: Para estimular as mulheres a seguirem a carreira acadêmica, a CAPES, Coordenação de Aperfeiçoamento de Pessoal de Nível Superior, criou o programa Aurora.
24: A iniciativa é voltada a professoras vinculadas a programas de pós-graduação que sejam gestantes ou mães de crianças de até 2 anos.
23: Em outra frente, estudantes indígenas também estão sendo estimulados na pós-graduação, a seguirem na pós-graduação após concluírem o ensino superior.
24: Sobre esses programas, nós conversamos com a presidente da CAPES, Denise Pires de Carvalho. Acompanhe.
23: Oi, presidente, como vai? Vamos começar falando do estímulo que a CAPES vem oferecendo para que as cientistas que são mulheres consigam continuar suas pesquisas. Qual que é o problema que existe hoje em relação à maternidade e que estímulo é esse?
25: Olá, Mariana, um prazer estar contigo e com o Nazi na Voz do Brasil. As mulheres, elas são maioria entre as mestres e as doutoras do nosso país há mais de 20 anos. E nós temos no Brasil 49% de mulheres cientistas. No entanto, elas atuam menos no corpo docente da pós-graduação. Então há um gargalo, há um impedimento no ingresso e permanência das mulheres como professoras na pós-graduação.
23: Presidente, assim como as mulheres, a CAPES também tem investido em outras ações aí para promoção da diversidade, com um programa voltado para jovens indígenas, né? O que que é esse programa? Como que ele vai ajudar a ampliar a participação dessas diversas etnias no ambiente de produção científica?
25: É o novo programa de desenvolvimento acadêmico indígena, porque os nossos estudantes indígenas têm sido incluídos no ambiente da educação superior. Quando eles terminam os seus respectivos cursos, eles querem ingressar, muitos deles, nos cursos de mestrado e doutorado. No entanto, a seleção para esses cursos acontece muitas vezes longe da localidade onde eles moram. Então, esse novo programa, ele vem para que aconteça uma seleção dos estudantes indígenas de uma maneira nacional. Eles podem aplicar a seleção do local onde eles estão, muito semelhante ao que fazemos com os estudantes que vêm do exterior para estudar no Brasil. Então, um estudante que está em São Gabriel da Cachoeira, que acabou a sua graduação, ele pode tentar a seleção para o mestrado ou doutorado na Unicamp, na UNB, na UFRJ, ou mesmo na Universidade Federal do Amazonas, sem precisar sair de São Gabriel da Cachoeira. Ele faz a seleção e ele só vai para a região para onde ele é selecionado, depois dele ser selecionado.
0: Agora, presidente, como é que a CAPES identificou a necessidade desse estímulo aos indígenas, né? E que benefícios a maior diversidade de culturas e origens dos cientistas pode trazer para as pesquisas brasileiras?
25: Foram os próprios estudantes indígenas que trouxeram essa demanda para a CAPES, junto com os professores que atuam na educação escolar indígena, que vieram nos propor que nós fizéssemos um programa específico para que esses estudantes provenientes de povos originários que estão em regiões mais isoladas do país, possam continuar os seus estudos, fazendo a seleção das suas localidades. E eles vão migrar para seguir os seus estudos no mestrado, no doutorado, somente após serem selecionados.
23: Mas é como o Nazi disse, né? Tem um benefício para a própria produção científica brasileira, para o tipo de pesquisa que vai ser feita?
25: Com toda certeza, porque a educação dialógica é aquela que leva melhores resultados. E esses estudantes, com certeza, terão muito a contribuir no ambiente da pós-graduação, porque eles trazem todos os saberes que existem nos povos originários, toda aquela troca de experiência entre a produção de conhecimento do ambiente da universidade, que é internacional, agora passa a contar também com o conhecimento que vem dos povos originários. E essa educação dialógica certamente aumentará a produção de conhecimento no nosso país e será uma produção de conhecimento que tem possibilidade de atender muito mais às demandas da nossa sociedade, nos diferentes territórios da nação.
23: Agora, presidente, para além desses grupos específicos que a gente mencionou aqui, as mulheres, os indígenas, o governo do Brasil tem também feito um movimento de valorização da produção científica como um todo, teve inclusive reajuste das bolsas, da CAPES, e a gente vê outros estímulos aí. Eu queria que a senhora falasse um pouco mais para a gente do que foi feito nesses últimos anos.
25: No ano de 2023, quando assumimos, houve um aumento de pelo menos 40% no valor das bolsas, mestrado e doutorado, e esse aumento no valor das bolsas foi acompanhado também de um aumento no número de bolsas. É importante que tenhamos cada vez mais pós-graduandos com acesso à bolsa, porque a bolsa garante permanência do pós-graduando nos cursos e a conclusão do mestrado e do doutorado. Mas, para além disso, a CAPES tem seguido no caminho de contratos com as editoras, através do portal de periódicos da CAPES, que completou 25 anos, nós estamos investindo não somente no acesso à leitura pelos programas de pós-graduação. Então, há 25 anos, a CAPES propicia o acesso à leitura dos periódicos internacionais. Agora, a CAPES financia também a publicação da ciência brasileira, a publicação dos artigos da produção de conhecimento nacional nessas revistas internacionais. Com isso, nós temos aumentado muito o número de artigos publicados pela pós-graduação brasileira nas revistas internacionais. Certamente o Brasil vai ficar melhor colocado no futuro próximo entre os países que mais produzem conhecimento no mundo. Para além de produzirmos mais, termos o nosso trabalho aceito para publicação, o que comprova a excelência da ciência brasileira, porque é muito difícil publicar nessas revistas, somente artigos de qualidade são aceitos. Agora, com a Com o pagamento que é feito pelo Ministério da Educação através da CAPES, nós temos um aumento no número. E esse artigo, que é publicado internacionalmente em acesso aberto, ou seja, todo mundo vai poder ler a produção científica nacional, nós teremos um aumento da citação dos trabalhos que são originários da pós-graduação e da ciência brasileira. Portanto, uma ciência que produz mais, publica mais e tem maior visibilidade.
0: Certo, muito bom. Nós conversamos com Denise Pires de Carvalho, presidente da CAPES, que é a Coordenação de Aperfeiçoamento de Pessoal de Nível Superior. Presidente, muito obrigado pela participação na Voz do Brasil.
25: Prazer é todo meu.
1: Recorde de exportações do agronegócio brasileiro no primeiro trimestre desse ano eleva o setor à posição de destaque no comércio internacional.
0: As vendas no exterior somaram mais de 38 bilhões de reais, um aumento de 0,9% em relação ao mesmo período do ano passado.
1: De acordo com o Ministério da Agricultura e Pecuária, o principal destino das exportações do agro brasileiro é a China.
0: Os números, segundo o Ministério da Agricultura, refletem a competitividade dos produtos brasileiros no comércio internacional.
1: E também são fruto da ampliação do mercado. Já são 601 aberturas de mercado do agronegócio desde 2023.
0: Quem explica é o secretário de Comércio e Relações Internacionais, Lucas Rua.
2: Aproximadamente 30% de tudo que nós exportamos é do complexo soja, mas eu queria chamar a atenção aqui também para as proteínas animais. E nós tivemos um acréscimo de aproximadamente 22% nas exportações, um destaque para recordes em carne bovina, também na carne suína, e a gente vê efetivamente um trabalho de diversificação de mercado. Veja o caso do açaí, das castanhas e alguns produtos básicos como feijão, a partir de uma série de ferramentas que nós temos, por exemplo, aqui no Ministério da Agricultura, como o Agro Insight, Passaporte Agro, a participação em feiras internacionais em conjunto com a Apex, a gente gera oportunidade, a gente gera renda e a gente gera emprego, especialmente onde mais precisa, que é no interior do nosso país.
1: Serviços públicos em um clique. Está cada vez mais fácil e simples resolver e acessar as políticas de governo sem sair de casa.
0: No início de maio, o gov.br registrou mais de 500 milhões de assinaturas eletrônicas.
1: E pela primeira vez, mais de 80 milhões de brasileiros acessaram o gov.br em um único mês.
0: O número de acessos únicos foi registrado em março e supera a população de países como a Alemanha e França.
1: Para garantir a segurança no acesso, o gov.br conta com níveis de proteção.
0: E dentro da ferramenta é possível encontrar serviços que ajudam a evitar golpes virtuais.
10: Acessar serviços do INSS, do SUS ou até assinar um documento sem sair de casa já é uma realidade no Brasil. Tudo isso é possível com a conta gov.br. Ela funciona com um login único que reúne mais de 4.600 serviços digitalizados do governo federal. Hoje, mais de 175 milhões de brasileiros já utilizam a plataforma, entre eles o vendedor Pedro Vieira.
3: Uso para carteira, uso para curso também, para acessar documentos, imposto de renda também, tudo, uso golpe para tudo.
10: E Pedro Vieira destacou a segurança ao usar a ferramenta.
3: É muito seguro, bem confiável. Tem acesso biométrico, tem acesso digital também.
10: Para dar mais segurança ao cidadão, a conta gov.br funciona com diferentes níveis de proteção. O bronze concede o acesso básico, o prata é feito com avaliação bancária e o ouro com biometria. E quanto maior o nível da conta, mais seguro é o acesso. Além disso, o usuário pode ativar a verificação em duas etapas, que funciona como uma segunda barreira contra invasões, como explica Hudson Mesquita, diretor do Departamento de Identidade Digital do Ministério da Gestão e da Inovação em Serviços Públicos.
4: Após ele entrar com o CPF e a senha, é solicitado um código que ele mesmo gera ali no aplicativo gov.br. Então, imagina um cenário onde o fraudador consegue roubar a senha do cidadão, ele não teria acesso a esse código, não teria como acessar a conta, né? Então, é uma segunda camada ali de segurança.
10: Com a conta Gov protegida, você pode acessar na plataforma serviços digitais que vão ajudar a proteger seus dados contra golpistas. A proteção do CPF impede que empresas sejam abertas no seu nome sem autorização. O BC Protege Mais bloqueia a abertura de contas bancárias em devidas. E o registrato permite consultar contas, dívidas e chaves Pix vinculadas ao seu CPF. E tudo isso sem precisar enfrentar filas ou sair de casa. É o caso do educador físico Felipe Cavalcante.
5: Porque antigamente a gente tinha que ir lá na hora, né? E presencialmente, toda aquela burocracia, e hoje na nossa mão a gente consegue resolver esse problema.
10: Em caso de dúvidas, as pessoas podem acessar o gov.br/conta. Também é possível receber atendimento presencial sobre a plataforma. Para encontrar uma unidade do balcão gov.br, vá em gov.br/presencial. Reportagem Cleide Lopes.
1: Essas foram as notícias do Governo do Brasil.
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24: E que agora com as notícias do Poder Judiciário e do Congresso Nacional. Uma boa noite.
1: A gente volta segunda-feira. Boa noite para você e até lá.
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9: STF fixa regras para o pagamento de verbas indenizatórias e reafirma o teto constitucional.
11: STJ define que oferta de imóvel em plataformas como o Airbnb exige aprovação do condomínio.
9: Justiça Eleitoral atinge 158 milhões de eleitores e 88% de biometria.
11: Boa noite, eu sou Carlos Eduardo Cunha.
9: E eu sou Walter Lima.
11: O STF publicou um conjunto de decisões sobre o regime remuneratório do Judiciário e do Ministério Público.
9: As decisões estabelecem medidas para unificar critérios nacionais de pagamento, restringir a criação de benefícios e ampliar a transparência na folha de pagamento do setor público. Arthur Filho.
12: Entre os principais pontos definidos pelo Supremo Tribunal Federal está o reforço de que o subsídio dos ministros da Corte continua sendo o teto remuneratório da administração pública. O tribunal também reafirmou a equiparação entre os regimes remuneratórios da magistratura e do Ministério Público, desde que observados os limites constitucionais. Outro ponto central é a regra de que verbas indenizatórias só podem ficar fora do teto quando houver previsão expressa em lei nacional, além de unificação de critérios pelo Conselho Nacional de Justiça, o CNJ, e pelo Conselho Nacional do Ministério Público.
11: O uso de imóveis residenciais para estadias de curta duração, como em contratos na plataforma Airbnb, depende da aprovação do condomínio.
9: Essa definição é do STJ. Fátima Uchoa.
26: A proprietária de um apartamento em Minas Gerais pretendia destiná-lo a estadias de curta duração sem necessidade de aprovação em assembleia, mas o condomínio alegava que isso, além de não estar previsto em convenção, afastava o caráter residencial do prédio. No STJ, o voto que prevaleceu no julgamento foi o da ministra Nancy Andrighi. A segunda sessão manteve acórdão do Tribunal Estadual e considerou que o uso dos imóveis para exploração econômica ou profissional descaracteriza a destinação residencial e, por isso, deve ser autorizado por, no mínimo, 2/3 dos condôminos. Essa definição uniformiza o entendimento do próprio STJ sobre o tema.
11: Justiça Eleitoral atinge 158 milhões de eleitores e 88% de biometria.
9: Dados foram consolidados após o fechamento do cadastro eleitoral. Fábio Ruas.
27: O fechamento do cadastro 150 dias antes das eleições é uma forma da Justiça Eleitoral organizar o pleito. E com isso, o Corregedor-Geral da Justiça Eleitoral, ministro Antônio Carlos Ferreira, divulgou as informações durante sessão plenária. São mais de 158 milhões de eleitoras e eleitores, sendo 140 milhões com a biometria registrada. A presidente do TSE, ministra Carmen Lúcia, lembrou que a biometria traz mais segurança para as eleições.
11: No
8: nos próximos dias 13 e 14, o TST sedia um encontro sobre boas práticas de conciliação e mediação.
13: O evento é uma etapa preparatória para a Semana Nacional da Conciliação Trabalhista 2026. Ana Paula Souza.
14: O encontro antecede a Semana Nacional da Conciliação Trabalhista 2026, que acontece de 25 a 29 de maio, com o slogan inspirado na Copa do Mundo, Um Acordo Muda o Jogo, já que o trabalhador pode procurar o Centro Judiciário de Conciliação de Conflito antes mesmo de ajuizar uma ação e resolver o problema sem precisar seguir com o processo nos tribunais.
8: Justiça Federal condena a União e INSS a reduzir prazo de perícias médicas no norte do Piauí.
13: A ação foi proposta pelo MPF, Vanessa Pereira.
15: Segundo o MPF, o tempo médio de espera para perícia na região norte do Piauí, especificamente nos municípios de Parnaíba, Cocal e Piracuruca, chega a mais de 6 meses. Tempo muito maior que a média nacional e o prazo fixado pelo STF. Agora, segundo a sentença, o INSS terá até 3 meses para realizar os agendamentos, perícias e avaliações sociais. Para isso, foi autorizado o atendimento de segurados em outras agências do INSS, perícias remotas, mutirões e convênios com entidades públicas ou privadas. Em caso de descumprimento injustificado, a multa estipulada é de R$5 milhões. Ainda cabe recurso da decisão.
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8: Boa noite.
13: Bom fim de semana e até segunda-feira.
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18: Eu sou Ricardo Nakaoka e estes são os destaques de hoje do Jornal do Senado, que começa agora. Congresso promulga lei que reduz penas dos condenados pelos atos de 8 de janeiro. Senado vai analisar redução do tempo de serviço para aposentadoria de policiais e bombeiros militares. Projeto torna inafiançável homicídio no trânsito cometido por motorista embriagado. Boa noite. O presidente do Congresso Nacional promulgou nesta sexta-feira a Lei da Dosimetria. A nova legislação, que reduz as penas dos condenados pelos atos de 8 de janeiro, passa a valer após a publicação no Diário Oficial da União. Repórter Maurício De Santi.
21: O projeto da dosimetria, com o objetivo de reduzir as penas para os condenados pelos atos do 8 de janeiro, foi aprovado pelo Senado e pela Câmara no ano passado, mas sofreu um veto integral do presidente Lula. Esse veto, no entanto, foi derrubado no dia 30 de abril por decisão da maioria dos deputados e dos senadores. Pela Constituição, o presidente do Senado pode promulgar uma lei quando o presidente da República deixa de sancioná-la em até 48 horas. E foi o que aconteceu. Para o senador Carlos Viana, do PSD de Minas Gerais, a lei da dosimetria é uma questão de justiça.
28: As pessoas que foram condenadas em 8 de janeiro, aquelas que depredaram, que cometeram crimes, elas têm que responder de acordo com a sua responsabilidade. Nossa obrigação fazer essa correção para que as pessoas respondam, mas dentro sim da responsabilidade.

0: da Polícia Federal Andrei Rodrigues e o delegado Marcelo Ivo de Carvalho. A ideia é esclarecer a expulsão de Marcelo Ivo da Fundação de Oficial de Ligação da PF em Miami e a atuação do órgão no episódio que envolveu o possível monitoramento do ex-deputado Alexandre Ramagem em solo americano. As informações com o repórter Bruno Lourenço.
1: Os pedidos de esclarecimento apresentados pelo senador licenciado Jorge Seif, do PL de Santa Catarina, foram motivados por divergências entre as versões da Polícia Federal brasileira e das autoridades dos Estados Unidos. Segundo o senador, o diretor-geral da PF teria afirmado à imprensa que a detenção de Ramagem foi fruto de uma cooperação bilateral, versão que teria sido negada pelos americanos logo em seguida.
2: O delegado de uma instituição respeitada que nós amamos, respeitamos, que é a Polícia Federal do Brasil, dando declarações desastrosas e, acima de tudo, ele mentiu, ele inventou ou tem acordo, nós não sabemos. O Brasil precisa saber.
1: O delegado Marcelo Ivo de Carvalho, que atuava junto ao Serviço de Imigração e Alfândega dos Estados Unidos, foi desligado da função após o ocorrido.
0: O Senado vai discutir o projeto da Câmara dos Deputados, que reduz o tempo mínimo de atividade militar exigido para aposentadoria integral de policiais e bombeiros. A proposta permite que os estados diminuam em até 5 anos as regras aplicáveis a esses profissionais. Repórter Douglas Castilho.
3: A regra atual prevê que os militares, para fazerem jus à aposentadoria com o valor integral de seus vencimentos, devem trabalhar por 35 anos, sendo ao menos 30 deles como militar. Com a proposta, os estados passariam a ter a liberdade de reduzir o tempo necessário na atividade militar de 30 para até 25 anos. A medida é uma forma de reconhecer as dificuldades inerentes a essas profissões. O senador Stevenson Valentim, do Podemos do Rio Grande do Norte, afirmou ser favorável à discussão do projeto no Senado e explicou suas razões.
4: Você sabe que é trabalhar na escala 24 por 24, 24 por 32, não, e lidando com situações de estresse, passando o dia todo lidando com coisas que ninguém quer lidar, que é a segurança pública, que é trocar tiro com bandido, que é subir morro, que é ir atrás de traficante, de bandido. Eu acho que é justo a gente discutir isso aqui.
3: O texto também afeta a regra de transição daqueles que ingressaram na carreira antes de 2020. Os estados terão a permissão para baixar o requisito mínimo de 25 para 20 anos de serviço militar, embora os profissionais ainda precisem arcar com um pedágio proporcional ao tempo que faltar.
0: E foi sancionada a lei que permite aos médicos residentes o fracionamento das férias anuais, mas a medida só vai entrar em vigor 180 dias depois da publicação oficial. Repórter Lana Dias.
5: Uma nova lei permite o fracionamento das férias para médicos residentes. O texto sancionado pelo presidente Lula diz que, a pedido, os profissionais na especialização poderão dividir os 30 dias de repouso anual em períodos de, no mínimo, 10 dias cada. O parcelamento também vale para os residentes em outras áreas da saúde, com regras a serem definidas em regulamento. Quando a medida esteve em discussão no plenário do Senado, o senador Nelson Utrade, do PSD de Mato Grosso do Sul, que é médico, explicou que a proposta favorece a formação do profissional.
6: Você já com aquele pique entrando numa cirurgia atrás da outra, dali a pouco você entra de férias, fica 30 dias sem pegar num bisturi, sem pegar nas pinças cirúrgicas. Você regride, é uma coisa natural. Ao passo que se você puder fracionar suas férias, você vai conseguir de uma forma bem equilibrada colocar o seu descanso para ser exercitado sem perder o tempo do seu aprendizado.
5: Também médica, a senadora Zenaide Maia, do PSD do Rio Grande do Norte, defendeu a iniciativa.
7: A residência médica é uma força de trabalho em qualquer hospital e escola desse país. Então, querer fracionar suas férias é justo.
5: O fracionamento de férias começará a valer 180 dias depois da publicação da lei, ou seja, em meados de novembro. Até lá, o médico continua com direito a 30 dias consecutivos de férias, sem possibilidade de divisão. De acordo com a pesquisa Demografia Médica no Brasil, o país contava com 47,7 mil médicos residentes em 2024.
0: Estamos na campanha Maio Amarelo, que busca conscientizar a população da importância do trânsito seguro. Um dos projetos no Senado sobre esse assunto torna crime inafiançável o homicídio no trânsito quando o motorista está sob efeito de álcool. Repórter Márcio Maturana.
8: começou a campanha Maio Amarelo para um trânsito mais seguro. O Senado analisa vários projetos sobre o assunto. Um deles, na Comissão de Constituição e Justiça, torna o bafômetro obrigatório para

0: motorista envolvido em acidente. O texto é do senador Fabiano Contarato, do PT do Espírito Santo.
1: Se hoje um motorista, mesmo bêbado, mata alguém e fica no local, o delegado está impedido de lavrar o auto prisão em flagrante, porque não se imporá prisão em flagrante, nem se exigirá fianças ao condutor que prestar pronto integral socorro à vítima ou que não fugir do local. Então, todos ficam, se recusam a submeter o teste.
0: Outro projeto aprovado recentemente e já transformado em lei, criou o Dia Nacional da Mobilização em Memória das Vítimas de Trânsito, a ser celebrado no terceiro domingo de novembro.
2: E a senadora Damares Alves, do Republicanos do Distrito Federal, destacou a importância da campanha Maio Laranja de enfrentamento à violência sexual contra crianças e adolescentes. A parlamentar defendeu a intensificação das ações de prevenção, denúncia e responsabilização diante da recorrência dos casos no país. Também afirmou que a subnotificação compromete a formulação de políticas públicas eficazes. Damares Alves também alertou que meninos estão entre as vítimas de abuso sexual e precisam de maior visibilidade nas ações de proteção.
3: E às vezes o menino não fala porque ele acha que foi uma brincadeira. E às vezes o menino não fala porque a vergonha para o menino é muito maior do que para a menina. Mas a gente precisa observar os comportamentos.
2: Com edição de Paula Groba e trabalhos técnicos de João Lira, o Jornal do Senado fica por aqui. Acompanhe agora as notícias do Tribunal de Contas da União e da Câmara dos Deputados. Boa noite e um bom fim de semana.
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6: Câmara aprova aumento da proteção legal para vítimas de crimes sexuais.
7: Presidente garante a votação da proposta que altera a jornada de trabalho.
6: Deputados defendem ações para a promoção do desenvolvimento regional.
7: Boa noite. Gilson Daniel, do Podemos do Espírito Santo, rebate declarações de gestores que criticam o repasse de recursos a municípios. De acordo com o parlamentar, é nas cidades que os investimentos públicos se traduzem diretamente em serviços essenciais, como água e energia.
6: Segundo Gilson Daniel, administrações municipalistas promovem impactos concretos na infraestrutura e na qualidade de vida da população. Ele alerta os capixabas para a importância de políticas que garantam apoio financeiro contínuo aos municípios.
7: Daniel Almeida, do PCdoB, registra a realização de programa do governo da Bahia que busca ouvir moradores, lideranças e representantes da sociedade civil para reunir propostas voltadas ao planejamento público do Estado. Ele ressalta que a abertura da ação ocorreu no início do mês em Irecê.
6: Daniel Almeida sublinha que o modelo funciona como espaço de prestação de contas sobre compromissos assumidos anteriormente pelo Executivo Estadual. Ele assinala que a mobilização deve percorrer outros territórios baianos, ampliando a participação na definição de prioridades para a Bahia.
4: Agricultura.
7: Preocupado com a crise financeira dos produtores rurais, Afonso Rando, PP do Rio Grande do Sul, cobra a votação do projeto que prevê o alongamento das dívidas agrícolas. Ele explica que a medida pode ser viabilizada com recursos do Fundo Social e dos royalties do petróleo.
6: Segundo Afonso Ram, os produtores precisam de condições mais favoráveis que as atuais, como prazo de até 10 anos para pagamento e carência de 3 anos. O deputado avalia que o setor precisa de 180 bilhões de reais para garantir a produção de alimentos e a sustentabilidade no campo.
8: Meio Ambiente.
7: Marina Silva, da Rede de São Paulo, destaca encontro internacional sobre a redução da dependência dos combustíveis fósseis realizado na Colômbia no final de abril. A deputada afirma que os países precisam construir planos nacionais de transição para reorganizar as fontes de energia.
6: Marina Silva ressalta que o Brasil participa desse debate com ações de desenvolvimento sustentável. Ela avalia que a instabilidade geopolítica ligada ao petróleo reforça a urgência de alternativas tecnológicas capazes de proteger economias nacionais e ampliar a segurança climática.
8: Economia.
7: No entendimento de Sidney Leite, do PSD do Amazonas, a manutenção das altas taxas de juros pelo Banco Central prejudica o trabalhador. Ele argumenta que o custo do serviço da dívida e os juros do cartão de crédito rotativo pressionam a economia e favorecem apenas o setor financeiro.
6: Sidney Leite alega que programas econômicos como o Desenrola e o fim progressivo do cartão de crédito consignado são insuficientes sem uma redução na taxa básica de juros. Para ele, o Brasil apresenta índices econômicos que não justificam taxas superiores às de países em guerra.
7: Welter, do PT do Paraná, enaltece o programa Desenrola, que, segundo ele, vai ajudar milhões de brasileiros endividados. O deputado explica que a iniciativa do governo busca reduzir juros e facilitar a renegociação de dívidas, aliviando o orçamento das famílias.
6: O deputado afirma que o aumento do acesso ao crédito levou muitas pessoas ao endividamento e o programa surge como alternativa para reorganizar a vida financeira. Para ele, a medida deve ampliar o poder de compra e melhorar as condições de vida da população.
7: Patrus Ananias, do PT de Minas Gerais, defende que o Brasil reduza a dependência da exportação de matérias-primas. Segundo o deputado, o avanço da industrialização nacional, especialmente no setor de minérios, é fundamental para ampliar a autonomia econômica do país.
6: Patrus Ananias propõe a criação de uma empresa pública nos moldes da Petrobras para gerir a exploração de terras raras e outros recursos minerais. Na avaliação dele, o Estado deve assumir o papel principal na geração de tecnologia e riqueza no país.
8: Trabalho.
7: Presidente da Câmara garante a votação da proposta que altera a jornada de trabalho 6x1. Acompanhe na reportagem de Luiz Gustavo Xavier.
9: O presidente da Câmara dos Deputados, Hugo Mota, afirmou nesta quinta-feira que a proposta de mudança na escala de trabalho 6x1 será votada pela Casa e diz que não votar essa matéria não está em questão. Hugo Mota participou de entrevista coletiva na Paraíba após o evento Câmara pelo Brasil, na Assembleia Legislativa do Estado. Segundo ele, o tema já entrou na agenda prioritária do Congresso e deve avançar nas próximas semanas, com expectativa de análise ainda no mês de maio.
10: Queremos que todos compreendam que há uma decisão política de se caminhar nesse sentido. É muito melhor sentar à mesa e negociar o texto, que é quando a gente tem, na verdade, o horizonte já de data para que essa matéria seja votada.
9: Hugo Mota também declarou que há um ambiente favorável à aprovação da proposta e comparou o debate atual a outras mudanças trabalhistas ocorridas ao longo da história brasileira, como o fim da escravidão, a criação da carteira de trabalho e do 13º salário. Da Rádio Câmara de Brasília, Luiz Gustavo Xavier.
6: Lídice da Mata, do PSB da Bahia, é favorável à proposta que reduz a jornada de trabalho, destacando a importância do debate em curso na Câmara. Segundo a parlamentar, a medida pode melhorar a qualidade de vida dos trabalhadores e deve avançar ainda neste mês.
7: Lídice da Mata também rebate críticas sobre possíveis impactos na produtividade, afirmando que o desempenho econômico depende de fatores como tecnologia e políticas públicas. Para ela, a redução da jornada contribui para a dignidade e a saúde dos trabalhadores.
6: Luiz Carlos Mota, do PL de São Paulo, participou da 5ª edição do 1º de Maio dos Comerciários, realizada em Avaré. O deputado informa que o evento reuniu mais de 4 mil trabalhadores que aprovaram 12 propostas em defesa da categoria.
7: Luiz Carlos Mota parabeniza a Federação dos Comerciários do Estado de São Paulo pela organização e reafirma apoio às pautas de valorização profissional e direitos trabalhistas.
8: Transportes.
6: Câmara aprova a renovação de carteira de motorista com mais facilidade para condutores sem multas. O repórter Antônio Vital tem detalhes sobre a medida.
11: A Câmara dos Deputados aprovou medida provisória que torna mais simples a renovação da Carteira Nacional de Habilitação, a CNH, se o motorista estiver inscrito no Cadastro Positivo de Condutores. O cadastro, criado em 2020, contempla os motoristas que não cometeram infrações de trânsito nos últimos 12 meses. A proposta original, editada pelo governo, dispensava os condutores sem multa de fazer os exames do DETRAN para renovar a CNH ou a autorização para conduzir ciclomotor. O relator da medida provisória na comissão mista, composta por deputados e senadores, senador Renan Filho, do MDB do Alagoas, alterou o texto e manteve a exigência de exames de aptidão física e mental para renovação da carteira, mesmo para aqueles sem multas. A mudança foi pedida pelo senador Dr. Irã, do PP de Roraima. Ele argumentou que, caso a pessoa não tivesse multas de trânsito, poderia ficar 30 anos sem fazer qualquer exame, o que seria um risco. A medida provisória determina ainda que os custos dos exames de aptidão física e mental e da avaliação psicológica têm que obedecer um teto máximo nacional a ser fixado pela Secretaria Nacional de Trânsito. O governo, ao editar a medida provisória, argumentou que 20 milhões de motoristas dirigem sem habilitação devido aos custos elevados da carteira. A medida provisória que torna mais simples a renovação da Carteira Nacional de Habilitação, a CNH, se o motorista não tiver multas em um período de 12 meses, seguiu para análise do Senado. Da Rádio Câmara de Brasília, Antônio Vital.
7: Pompeu de Matos, do PDT, celebra a decisão do governo de anular mais de 3 milhões de multas aplicadas pelo sistema de pedágio Free Flow. O deputado ressalta que apenas no Rio Grande do Sul foram registradas mais de 1 milhão e 200 mil autuações indevidas.
6: Pompeu de Matos sugere a aprovação de um projeto que permite a vinculação de débitos de pedágio ao IPVA, sem aplicação de penalidades. Ele afirma que a tecnologia, que deveria facilitar a vida do motorista, acabou gerando transtornos para cidadãos e caminhoneiros.
8: Política.
7: Tadeu Venere, do PT do Paraná, critica lideranças de direita e de extrema-direita que acusam a esquerda de incoerência, mas que migram de partidos para viabilizar candidaturas, mesmo quando essa mudança significa estar ao lado de pessoas a quem combatiam antes.
6: Ao citar a derrubada do veto ao projeto da dosimetria, Tadeu Venere questiona a inconsistência entre discursos rigorosos contra crimes e votos que podem resultar na soltura de milhares de presos. Para ele, por não ter propostas reais para a vida dos brasileiros, a oposição se limita a atacar a esquerda.
8: Justiça.
7: Otoni de Paula, do PSD, reafirma sua tese de que gestões fluminenses autodeclaradas de direita foram responsáveis por episódios de corrupção no Rio de Janeiro. Ele cita irregularidades na Fundação Ceperge, contratações de funcionários fantasmas e desvio de recursos da privatização da SEDAI.
6: Otoni de Paula critica o uso da pauta ideológica como forma de encobrir problemas administrativos. Ele afirma que operações policiais recentes em secretarias estaduais levantam questionamentos sobre a condução do poder público no Estado.
7: Talíria Petrone, do PSOL do Rio de Janeiro, aponta uma relação entre a família Bolsonaro e o crime organizado. A deputada menciona a nomeação de familiares de milicianos como exemplos de uma trajetória questionável.
6: Talíria Petrone cita ainda aliados políticos ligados à família Bolsonaro, envolvidos em investigações como casos de funcionários fantasmas no Ceperge. Para ela, o Brasil deve manter o foco no combate à corrupção.
8: Segurança Pública.
7: Anne Ortiz, do PP do Rio Grande do Sul, defende a urgência de a Câmara votar a redução da maioridade penal para crimes hediondos e de extrema violência. Ela cita a pesquisa feita pela Real Time Big Data, segundo a qual entre 80% e 90% dos brasileiros são favoráveis à proposta.
6: A congressista opina haver falhas no sistema socioeducativo, onde passa o infrator sem ser corrigido e sem que seja feita justiça às vítimas. Anne Ortiz cita países nos quais as punições a jovens criminosos são compatíveis com a gravidade dos atos e pede revisão da legislação nacional.
7: Vinícius Carvalho, do PL, defende a redução da maioridade penal em casos de crimes graves cometidos por adolescentes. O deputado cita um caso recente de violência sexual contra crianças em São Paulo para cobrar do Congresso Nacional uma resposta mais rigorosa na responsabilização dos envolvidos.
6: Vinícius Carvalho também defende a aprovação de proposta que impede a não persecução penal em crimes de pornografia infantil e pedofilia. Ele argumenta que esse tipo de acordo pode resultar em punições brandas para pessoas que divulgam imagens criminosas contra crianças e adolescentes.
7: Capitão Alden, do PL da Bahia, defende um projeto que aumenta as penas para crimes cometidos contra profissionais de segurança privada. A proposta aprovada pela Câmara, na visão do deputado, busca garantir mais proteção a vigilantes que atuam em situações de risco no cotidiano.
6: Capitão Alden anuncia que o texto também amplia a proteção aos familiares e estabelece tratamento mais rigoroso aos criminosos. De acordo com o parlamentar, a medida tem o potencial de inibir a violência e reforçar a valorização desses profissionais.
7: Helder Salomão, do PT do Espírito Santo, alerta sobre a possibilidade de anistia a quase 200 mil detentos, incluindo agressores de mulheres e pedófilos, após a derrubada do veto ao projeto da dosimetria. Para ele, a possibilidade é estarrecedora frente ao recorde de feminicídios no país.
6: Helder Salomão cita dados do Ministério da Justiça, segundo os quais, no primeiro trimestre do ano, a cada 5 horas e 25 minutos, uma mulher foi morta no país. Para ele, o machismo e o discurso de ódio são as principais causas dessa violência, e o Congresso não pode abrir brechas para a impunidade.
12: Votação.
7: O plenário da Câmara aprovou o aumento da proteção às vítimas de crimes sexuais. O repórter Marcelo Larcher traz as informações.
13: A Câmara dos Deputados aprovou o projeto que aumenta penas para crimes como estupro, assédio sexual e divulgação não autorizada de conteúdo íntimo. No caso do estupro, a pena passa de 8 para 12 anos de prisão, podendo chegar a 32 anos e resultar na morte da vítima. A proposta cria uma lei da dignidade sexual e altera regras do Código Penal, do Estatuto da Criança e do Adolescente e do Código Civil para ampliar a proteção às vítimas de crimes sexuais e endurecer as punições. A pena máxima para assédio sexual aumenta de 2 para 4 anos de prisão. O mesmo vale para o crime de registro não autorizado da intimidade sexual, que tem pena máxima de 1 ano e passa para 3. O texto prevê ainda aumento de até 2/3 das penas se os crimes forem cometidos contra pessoas idosas ou com deficiência, ou se ocorrem em escolas, hospitais ou estabelecimentos policiais ou prisionais. O texto também aumenta punições para crimes relacionados à pornografia infantil e exploração sexual de crianças e adolescentes previstos no Estatuto da Criança e do Adolescente. Dependendo da conduta, as penas poderão chegar a 10 anos de prisão. Além do aumento das penas, o projeto também amplia situações em que a justiça poderá determinar a perda do poder familiar, incluindo casos de crimes graves e crimes sexuais praticados contra filhos e outros integrantes da família sob responsabilidade do agressor. O texto também prevê que condenados por crimes sexuais possam perder cargos públicos em alguns casos. O texto foi apresentado pela deputada delegada Catarina, do PSD de Sergipe, e sofreu alterações da relatora, deputada delegada Ione, do Avante de Minas Gerais, que justificou as medidas.
14: No presente projeto, a incidência mais gravosa do poder punitivo do Estado para esse tipo de delito odioso também repercute em sanções acessórias a serem impostas a criminosos sexuais, a exemplo da perda da tutela e curatela e da inabilitação para os cargos públicos. Ademais, procura-se garantir proteção às vítimas nas órbitas jurídicas e assistencial, além de investir esforços públicos na educação e conscientização coletiva para a mudança social, construção de um espaço público de convívio saudável, respeitoso e seguro.
13: O projeto ainda garante às vítimas de crimes sexuais atendimento psicológico e jurídico prioritário, proteção de dados pessoais e acolhimento humanizado durante o atendimento. O projeto que cria a Lei da Dignidade Sexual e amplia punições para crimes sexuais seguiu para análise do Senado. Da Rádio Câmara de Brasília, com informações de Daniele Lessa, Marcelo Larcher.
12: Saúde.
6: Diego Garcia, do União do Paraná, defende a aceitação de exames solicitados por nutricionistas em laboratórios e hospitais. Relator da matéria na Comissão de Constituição e Justiça, ele afirma que a medida amplia o acesso dos pacientes e reduz a dependência de encaminhamento médico.
7: Segundo Diego Garcia, a iniciativa valoriza o papel do nutricionista e diminui a burocracia no atendimento. O deputado acrescenta que a proposta deve agilizar o acesso aos serviços, especialmente no SUS, além de fortalecer a prevenção e melhorar a qualidade do cuidado em saúde.
15: Então agora nós vamos desburocratizar esse sistema e facilitar, porque basta passar por esse profissional de nutrição, ele já vai ter acesso tanto à receita para os suplementos, como também à receita, ou encaminhamento para a realização de exames. Então é mais facilidade, menos burocracia e melhorar a qualidade da saúde da população brasileira. Atuar na prevenção e valorizar os profissionais de nutrição.
6: Dr. Zacarias Calil, do MDB de Goiás, denuncia desperdício de quase 300 milhões de reais com o descarte de 10 milhões de doses de vacinas da Coronavac vencidas e que, por falha logística, não chegaram à população, segundo a auditoria do Tribunal de Contas da União, citada por ele.
7: Dr. Zacarias Calil lamenta o desperdício milionário enquanto a saúde pública passa por carências básicas, como a falta de exames e estrutura hospitalar. Ele defende que o parlamento cobre respostas sobre as compras e pela ineficácia da redistribuição.
12: Educação.
6: José Rocha, do União da Bahia, apresentou proposta de emenda à Constituição que integra o ensino médio à formação técnico-profissional. O deputado afirma que a medida pode ampliar a qualificação dos jovens, reduzir a evasão escolar e preparar estudantes para o mercado de trabalho.
7: José Rocha acredita que a educação técnica é necessária para aumentar a produtividade do trabalhador brasileiro. Ele ressalta que o modelo permite ao jovem ingressar mais cedo em uma profissão sem impedir o acesso posterior ao ensino superior.
6: Soraya Santos, do PL do Rio de Janeiro, fala sobre a importância da educação inclusiva aliada ao trabalho de escolas especializadas. Segundo ela, o sistema público deve garantir inclusão, mas precisa do apoio dessas instituições para atender alunos com...
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É o Love Night no ar, trazendo lembranças, emoções e músicas eternas. Eu convido você para ficar conosco e curtir cada instante, relembrar momentos e fazer essa noite mais que especial. A gente começa com essa linda canção.

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1: 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Estamos de volta com Love Night, fazendo da sua noite um momento ainda mais apaixonante.